0: O aumento da oferta de trabalho foi o que mais puxou o incremento da renda.
1: Você vai ouvir também serviços públicos na mão.
2: GovBR alcança a marca de 500 milhões de assinaturas eletrônicas.
1: Saiba como proteger sua conta e evitar golpes virtuais. Cleide Lopes.
3: Você pode acessar na plataforma serviços digitais que vão ajudar a proteger seus dados contra golpistas.
2: Hoje, na apresentação da Voz do Brasil, Mariana Jundumem, Lazy Brum.
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2: 130 bilhões de reais em investimentos para modernizar a distribuição de energia elétrica no país até 2030.
1: O anúncio foi feito em evento que contou com a presença do presidente Lula.
2: O objetivo é melhorar a qualidade dos serviços prestados à população e incentivar o desenvolvimento e a geração de renda.
4: Foram renovados nesta sexta-feira os contratos de concessão de 16 distribuidoras de energia elétrica em 13 estados do país. Os contratos devem viabilizar cerca de 130 bilhões de reais em investimentos até 2030. Esses recursos serão investidos em projetos de modernização da rede, expansão de linhas de distribuição e aumento da capacidade de resposta a apagões e eventos climáticos. Por exemplo, segundo o ministro de Minas e Energia, Alexandre Silveira, os contratos agora incluem novas regras para melhorar o atendimento ao consumidor.
5: O objetivo é proporcionar atendimento mais eficiente, mais rápido, mais respeitoso aos consumidores de energia brasileiros. Bairros mais pobres terão o mesmo padrão de qualidade que os bairros mais ricos.
4: A renovação dos contratos beneficia cerca de 42 milhões de residências no país. Além disso, a expectativa é de que sejam gerados mais de 100 mil empregos. Presente na cerimônia, o presidente Lula falou sobre a importância da parceria entre Estado e iniciativa privada para garantir o fornecimento de energia em todo o Brasil.
6: Que a gente pode ter um país que nunca mais teremos apagão. E a renovação desses contratos, antecipando inclusive a renovação, é uma demonstração de que o governo tem confiança nos empresários, de que a gente pode apresentar ao Brasil a ideia de que o Estado pode trabalhar em parceria com os empresários e permitir que os empresários possam executar o trabalho da forma mais perfeita possível.
4: Durante o evento, o presidente Lula e o ministro Alexandre Silveira também assinaram a atualização de um decreto que moderniza o Luz para Todos, programa que leva energia a quem mais precisa e amplia o alcance da iniciativa para mais de 233 mil novas famílias. O objetivo é promover o uso produtivo da energia voltado à geração de renda. No caso do pequeno produtor Gilson Matos, de Canavieiras, no sul da Bahia, a chegada da energia elétrica trouxe uma verdadeira mudança de vida.
7: E era a luz de vela, era o lampião, a água para chegar até aqui era uma dificuldade tremenda. Tudo era mais difícil, a gente não tinha projetos. Então, depois da chegada do Luz para Todos, tudo mudou, né? Nos incentivou a plantar, a criar, produzir, fazemos hortas. Hoje nós já temos água com facilidade, porque nós já temos bomba elétrica. Tudo hoje ficou mais fácil.
4: Com a atualização, o programa Luz para Todos passa a priorizar grupos como mulheres, chefes de família, comunidades que necessitam de infraestrutura voltada à segurança alimentar e famílias em situação de vulnerabilidade. Reportagem Gabriela Noronha.
1: E o programa Gás do Povo tem data fixada e será pago sempre no dia 10 de cada mês.
2: Neste domingo, a Caixa Econômica Federal fará o pagamento do Vale Recarga para cerca de 2 milhões e 700 mil famílias.
1: Para ter acesso à recarga, o responsável familiar deve procurar uma das 25 mil revendedoras em todo o país, utilizando o cartão do Bolsa Família com chip ou o cartão de débito da Caixa.
2: Também pode utilizar o CPF e o código de validação que será enviado para o celular do responsável.
1: O programa Gás do Povo fornece a recarga de botijões de 13 quilos para 15 milhões de famílias inscritas no Cadastro Único.
2: Mas elas não recebem todas ao mesmo tempo. As recargas têm validade de 2 a 3 meses, a depender do tamanho da família.
1: O brasileiro está ganhando mais.
2: O valor médio mensal recebido já passa de R$ 3.367,00, o melhor da série histórica do IBGE desde 2012.
1: A melhoria nos rendimentos foi verificada no mercado de trabalho e também nos benefícios sociais.
0: É o maior rendimento da

0: Série histórica iniciada em 2012. O rendimento médio mensal do brasileiro foi de R$ 3.367 em 2025, um crescimento de mais de 5% em relação ao registrado em 2024. No universo de 212 milhões de brasileiros, 67% tiveram algum tipo de renda no ano passado. O aumento da oferta de trabalho foi o que mais puxou o incremento da renda. No ano passado, a população ocupada chegou a 101 milhões de pessoas e a massa de rendimento total dos trabalhadores atingiu quase R$ 362 bilhões. Também um recorde. Outras fontes contribuíram para o aumento da renda, como explica o pesquisador do IBGE, Gustavo Fontes.
1: Ao analisar por tipo de rendimento, se observa que 47,8% da população possui rendimento do trabalho, enquanto 27,1% tinha rendimentos de outras fontes. Entre esses outros rendimentos, o destaque vai para a aposentadoria e pensão, que abrange 13,8% da população residente, seguida por rendimentos de programas sociais do governo, 9,1%.
0: A região sul manteve a maior proporção de pessoas com rendimento, cerca de 71%, enquanto norte e nordeste apresentaram os menores percentuais, apesar dos avanços registrados nos últimos anos. Para o economista José Luiz Pagnussá, os números apontados pela PNAD mostram uma evolução no mercado de trabalho e nas políticas sociais.
2: Porque ao mesmo tempo em que o rendimento médio está subindo, temos recordes também no número de pessoas ocupadas. E além disso, dado o impacto das políticas sociais, esse recorde se dá também com os menores índices de desigualdade da história brasileira.
0: Na comparação com o período pré-pandemia, o aumento é mais expressivo. O rendimento médio de todas as fontes ficou 8,6% acima do registrado em 2019, o que mostra que a recuperação na renda se manteve de forma consistente até 2025. Reportagem Graziele Bezerra.
3: Crédito, cheque especial, crédito pessoal.
4: Brasileiros que não conseguem pagar dívidas nessas modalidades têm agora a oportunidade de sair do sufoco financeiro com o Desenrola Famílias.
3: Juros mais baixos, prazos mais longos e descontos estão entre as vantagens do programa.
5: Jácio Fiuza Júnior, de 73 anos, é jornalista aposentado e tem dificuldades para pagar as faturas do cartão de crédito.
6: Fiz a negociação, dividi em várias parcelas e, do jeito que está, não baixa a dívida.
5: Assim como Jácio, 80% das famílias brasileiras têm algum tipo de dívida, principalmente com cartão de crédito, cheque especial e crédito pessoal, segundo a Confederação Nacional do Comércio. Agora, essas famílias têm a oportunidade de aliviar o orçamento com Desenrola Famílias. Podem participar pessoas com renda mensal de até R$ 8.105,00, com dívidas contraídas até janeiro de 2026, com atraso entre 90 dias e 2 anos. O programa prevê descontos de até 90%, linhas de crédito com juros limitados a 1,99% ao mês, prazos de até 48 meses. E ainda a possibilidade de usar até 20% do saldo do FGTS ou R$ 1.000 para abater dívidas. E pessoas com dívidas de até R$ 100 terão um nome limpo num prazo de 30 dias. O Desenrola também exige que as instituições financeiras invistam na educação financeira. Reinaldo Domingos, especialista em educação financeira, diz que é preciso consciência para que as famílias não voltem a se endividar.
7: Tudo que nós ganhamos e nós gastamos, é necessário que nós tenhamos uma organização. O Desenrola Brasil é uma opção, é uma oportunidade muito importante, só que ela precisa vir junto com a educação do comportamento financeiro.
5: A adesão ao Desenrola Famílias deve ser feita diretamente com os bancos e instituições financeiras. Só no Banco do Brasil, nos dois primeiros dias do programa, foram feitos 12.600 pedidos de renegociação. Gilson Bittencourt, vice-presidente de Agricultura e Agricultura Familiar do Banco do Brasil, disse que espera uma procura intensa pelo Desenrola Famílias nos próximos dias.
8: recuperar a sua adimplência, abrir novas possibilidades de acesso ao crédito. A nossa expectativa com esse segundo é que ele atinja ainda um grupo maior de famílias e traga mais tranquilidade para as famílias e, nesse caso aqui, para os clientes do Banco do Brasil.
5: E para o jornalista Jácio Fiuza, que nos contou sobre a dívida com cartão de crédito, o programa chegou em boa hora.
6: É um programa que vai beneficiar a mim e muitas famílias brasileiras, né?
5: O Desenrola Famílias também protege as famílias das dívidas com casas de apostas, as chamadas bets. Ele estabelece o bloqueio de CPF para apostas por um período de 12 meses. Colocução de Thaísa Vitória, reportagem Luciana Colares de Holanda.
4: Para estimular as mulheres a seguirem a carreira acadêmica, a CAPES, Coordenação de Aperfeiçoamento de Pessoal de Nível Superior, criou o programa Aurora.
3: A iniciativa é voltada a professoras vinculadas a programas de pós-graduação que sejam gestantes ou mães de crianças de até 2 anos.
4: Em outra frente, estudantes indígenas também estão sendo estimulados na pós-graduação, a seguirem na pós-graduação após concluírem o ensino superior.
3: Sobre esses programas, nós conversamos com a presidente da CAPES, Denise Pires de Carvalho. Acompanhe.
4: Oi, presidente, como vai? Vamos começar falando do estímulo que a CAPES vem oferecendo para que as cientistas que são mulheres consigam continuar suas pesquisas. Qual que é o problema que existe hoje em relação à maternidade e que estímulo é esse?
9: Olá, Mariana, um prazer estar contigo e com o Nazi na Voz do Brasil. As mulheres, elas são maioria entre as mestres e as doutoras do nosso país há mais de 20 anos. E nós temos no Brasil 49% de mulheres cientistas. No entanto, elas atuam menos no corpo docente da pós-graduação. Então há um gargalo, há um impedimento no ingresso e permanência das mulheres como professoras na pós-graduação.
4: Presidente, assim como as mulheres, a CAPES também tem investido em outras ações aí para a promoção da diversidade, com um programa voltado para jovens indígenas, né? O que que é esse programa? Como que ele vai ajudar a ampliar a participação dessas diversas etnias no ambiente de produção científica?
9: É o novo programa de desenvolvimento acadêmico indígena, porque os nossos estudantes indígenas têm sido incluídos no ambiente da educação superior. Quando eles terminam os seus respectivos cursos, eles querem ingressar, muitos deles, nos cursos de mestrado e doutorado. No entanto, a seleção para esses cursos acontece muitas vezes longe da localidade onde eles moram. Então, esse novo programa, ele vem para que aconteça uma seleção dos estudantes indígenas de uma maneira nacional. Eles podem aplicar a seleção do local onde eles estão, muito semelhante ao que fazemos com os estudantes que vêm do exterior para estudar no Brasil. Então, um estudante que está em São Gabriel da Cachoeira, que acabou a sua graduação, ele pode tentar a seleção para o mestrado ou doutorado na Unicamp, na UNB, na UFRJ, ou mesmo na Universidade Federal do Amazonas, sem precisar sair de São Gabriel da Cachoeira. Ele faz a seleção e ele só vai para a região para onde ele é selecionado, depois dele ser selecionado.
3: Agora, presidente, como é que a CAPES identificou a necessidade desse estímulo aos indígenas, né? E que benefícios a maior diversidade de culturas e origens dos cientistas pode trazer para as pesquisas brasileiras?
9: Foram os próprios estudantes indígenas que trouxeram essa demanda para a CAPES, junto com os professores que atuam na educação escolar indígena, que vieram nos propor que nós fizéssemos um programa específico para que esses estudantes provenientes de povos originários que estão em regiões mais isoladas do país possam continuar os seus estudos, fazendo a seleção das suas localidades. E eles vão migrar para seguir os seus estudos no mestrado, no doutorado, somente após serem selecionados.
4: Mas é como o Nazi disse, né? Tem um benefício para a própria produção científica brasileira, para o tipo de pesquisa que vai ser feita?
9: Com toda certeza, porque nós temos a educação dialógica, é aquela que leva melhores resultados. E esses estudantes, com certeza, terão muito a contribuir no ambiente da pós-graduação, porque eles trazem todos os saberes que existem nos povos originários, toda aquela troca de experiência entre a produção de conhecimento do ambiente da universidade, que é internacional, agora passa

0: contar também com o conhecimento que vem dos povos originários. E essa educação dialógica certamente aumentará a produção de conhecimento no nosso país e será uma produção de conhecimento que tem possibilidade de atender muito mais às demandas da nossa sociedade, nos diferentes territórios da nação.
1: Agora, presidente, para além desses grupos específicos que a gente mencionou aqui, as mulheres, os indígenas, o governo do Brasil tem também feito um movimento de valorização da produção científica como um todo, teve inclusive reajuste das bolsas, da CAPES, e a gente vê outros estímulos aí. Eu queria que a senhora falasse um pouco mais para a gente do que foi feito nesses últimos anos.
0: No ano de 2023, quando assumimos, houve um aumento de pelo menos 40% no valor das bolsas, mestrado e doutorado, e esse aumento no valor das bolsas foi acompanhado também de um aumento no número de bolsas. É importante que tenhamos cada vez mais pós-graduandos com acesso à bolsa, porque a bolsa garante permanência do pós-graduando nos cursos e a conclusão do mestrado e do doutorado. Mas, para além disso, a CAPES tem seguido no caminho de contratos com as editoras, através do portal de periódicos da CAPES, que completou 25 anos, nós estamos investindo não somente no acesso à leitura pelos programas de pós-graduação. Então, há 25 anos, a CAPES propicia o acesso à leitura dos periódicos internacionais. Agora, a CAPES financia também a publicação da ciência brasileira, a publicação dos artigos da produção de conhecimento nacional nessas revistas internacionais. Com isso, nós temos aumentado muito o número de artigos publicados pela pós-graduação brasileira nas revistas internacionais. Certamente o Brasil vai ficar melhor colocado no futuro próximo entre os países que mais produzem conhecimento no mundo. Para além de produzirmos mais, termos o nosso trabalho aceito para publicação, o que comprova a excelência da ciência brasileira, porque é muito difícil publicar nessas revistas, somente artigos de qualidade são aceitos. Agora, com o pagamento que é feito pelo Ministério da Educação através da CAPES, nós temos um aumento no número. E esse artigo, que é publicado internacionalmente em acesso aberto, ou seja, todo mundo vai poder ler a produção científica nacional, nós teremos um aumento da citação dos trabalhos que são originários da pós-graduação e da ciência brasileira. Portanto, uma ciência que produz mais, publica mais e tem maior visibilidade.
2: Certo, muito bom. Nós conversamos com Denise Pires de Carvalho, presidente da CAPES, que é a Coordenação de Aperfeiçoamento de Pessoal de Nível Superior. Presidente, muito obrigado pela participação na Voz do Brasil.
0: Prazer é todo meu.
1: Recorde de exportações do agronegócio brasileiro no primeiro trimestre desse ano eleva o setor à posição de destaque no comércio internacional.
2: As vendas no exterior somaram mais de 38 bilhões de reais, um aumento de 0,9% em relação ao mesmo período do ano passado.
1: De acordo com o Ministério da Agricultura e Pecuária, o principal destino das exportações do agro brasileiro é a China.
2: Os números, segundo o Ministério da Agricultura, refletem a competitividade dos produtos brasileiros no comércio internacional.
1: E também são fruto da ampliação do mercado. Já são 601 aberturas de mercado do agronegócio desde 2023.
2: Quem explica é o secretário de Comércio e Relações Internacionais, Lucas Rua.
3: Aproximadamente 30% de tudo que nós exportamos é do complexo soja, mas eu queria chamar a atenção aqui também para as proteínas animais. Nós tivemos um acréscimo aí de aproximadamente 22% nas exportações, um destaque para recordes em carne bovina, também na carne suína, e a gente vê efetivamente um trabalho de diversificação de mercado. Veja o caso do açaí, das castanhas e alguns produtos básicos como feijão, a partir de uma série de ferramentas que nós temos, por exemplo, aqui no Ministério da Agricultura, como o Agro Insight, Passaporte Agro, a participação em feiras internacionais em conjunto com a Apex, a gente gera oportunidade, a gente gera renda e a gente gera emprego, especialmente onde mais precisa, que é no interior do nosso país.
1: Serviços públicos em um clique. Está cada vez mais fácil e simples resolver e acessar as políticas de governo sem sair de casa.
2: No início de maio, o gov.br registrou mais de 500 milhões de assinaturas eletrônicas.
1: E pela primeira vez, mais de 80 milhões de brasileiros acessaram o gov.br em um único mês.
2: O número de acessos únicos foi registrado em março e supera a população de países como a Alemanha e França.
1: Para garantir a segurança no acesso, o gov.br conta com

0: Níveis de proteção.
1: E dentro da ferramenta é possível encontrar serviços que ajudam a evitar golpes virtuais.
2: Acessar serviços do INSS, do SUS ou até assinar um documento sem sair de casa já é uma realidade no Brasil. Tudo isso é possível com a conta gov.br. Ela funciona com um login único que reúne mais de 4.600 serviços digitalizados do governo federal. Hoje, mais de 175 milhões de brasileiros já utilizam a plataforma, entre eles o vendedor Pedro Vieira.
3: Uso para carteira, uso para curso também, para acessar documentos, imposto de renda também, tudo, uso golpe para tudo.
2: E Pedro Vieira destacou a segurança ao usar a ferramenta.
3: É muito seguro, bem confiável. Tem acesso biométrico, tem acesso digital também.
2: Para dar mais segurança ao cidadão, a conta gov.br funciona com diferentes níveis de proteção. O bronze concede o acesso básico, o prata é feito com avaliação bancária e o ouro com biometria. E quanto maior o nível da conta, mais seguro é o acesso. Além disso, o usuário pode ativar a verificação em duas etapas, que funciona como uma segunda barreira contra invasões, como explica Hudson Mesquita, diretor do Departamento de Identidade Digital do Ministério da Gestão e da Inovação em Serviços Públicos.
4: Após ele entrar com o CPF e a senha, é solicitado um código que ele mesmo gera ali no aplicativo gov.br. Então, imagina um cenário onde o fraudador consegue roubar a senha do cidadão, ele não teria acesso a esse código, não teria como acessar a conta, né? Então, é uma segunda camada ali de segurança.
2: Com a conta Gov protegida, você pode acessar na plataforma serviços digitais que vão ajudar a proteger seus dados contra golpistas. A proteção do CPF impede que empresas sejam abertas no seu nome sem autorização. O BC Protege Mais bloqueia a abertura de contas bancárias indevidas. E o Registrato permite consultar contas, dívidas e chaves Pix vinculadas ao seu CPF. E tudo isso sem precisar enfrentar filas ou sair de casa. É o caso do educador físico Felipe Cavalcante.
5: Porque antigamente a gente tinha que ir lá na hora, né? E presencialmente, toda aquela burocracia, e hoje na nossa mão a gente consegue resolver esse problema.
2: Em caso de dúvidas, as pessoas podem acessar o gov.br/conta. Também é possível receber atendimento presencial sobre a plataforma. Para encontrar uma unidade do balcão gov.br, vá em gov.br/presencial. Reportagem Cleide Lopes.
0: E essas foram as notícias do Governo do Brasil.
1: Uma realização da Secretaria de Comunicação Social da Presidência da República.
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1: Fique agora com as notícias do Poder Judiciário e do Congresso Nacional. Uma boa noite.
0: A gente volta segunda-feira. Boa noite para você e até lá.
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8: STF fixa regras para o pagamento de verbas indenizatórias e reafirma o teto constitucional.
9: STJ define que oferta de imóvel em plataformas como o Airbnb exige aprovação do condomínio.
8: Justiça Eleitoral atinge 158 milhões de eleitores e 88% de biometria.
9: Boa noite, eu sou Carlos Eduardo Cunha.
8: E eu sou Walter Lima.
9: O STF publicou um conjunto de decisões sobre o regime remuneratório do Judiciário e do Ministério Público.
8: As decisões estabelecem medidas para unificar critérios nacionais de pagamento, restringir a criação de benefícios e ampliar a transparência na folha de pagamento do setor público.
10: Arthur Filho.
11: Entre os principais pontos definidos pelo Supremo Tribunal Federal está o reforço de que o subsídio dos ministros da Corte continua sendo o teto remuneratório da administração pública. O tribunal também reafirmou a equiparação entre os regimes remuneratórios da magistratura e do Ministério Público, desde que observados os limites constitucionais. Outro ponto central é a regra de que verbas indenizatórias só podem ficar fora do teto quando houver previsão expressa em lei nacional, além de unificação de critérios pelo Conselho Nacional de Justiça, o CNJ, e pelo Conselho Nacional do Ministério Público.
12: O uso de imóveis residenciais para estadias de curta duração, como em contratos na plataforma Airbnb, depende da aprovação do condomínio.
10: Essa definição é do STJ, Fátima Ochoa.
13: A proprietária de um apartamento em Minas Gerais pretendia destiná-lo a estadias de curta duração sem necessidade de aprovação em assembleia, mas o condomínio alegava que isso, além de não estar previsto em convenção, afastava o caráter residencial do prédio. No STJ, o voto que prevaleceu no julgamento foi o da ministra Nancy Andrighi. A segunda sessão manteve acórdão do Tribunal Estadual e considerou que o uso dos imóveis para exploração econômica ou profissional descaracteriza a destinação residencial e, por isso, deve ser autorizado por, no mínimo, 2/3 dos condôminos. Essa definição uniformiza o entendimento do próprio STJ sobre o tema.
12: Justiça Eleitoral atinge 158 milhões de eleitores e 88% de biometria.
10: Dados foram consolidados após o fechamento do cadastro eleitoral. Fábio Ruas.
14: O fechamento do cadastro 150 dias antes das eleições é uma forma da Justiça Eleitoral organizar o pleito. E com isso, o Corregedor-Geral da Justiça Eleitoral, ministro Antônio Carlos Ferreira, divulgou as informações durante sessão plenária. São mais de 158 milhões de eleitoras e eleitores, sendo 140 milhões com a biometria registrada. A presidente do TSE, ministra Carmen Lúcia, lembrou que a biometria traz mais segurança para as eleições.
12: Nos próximos dias 13 e 14, o TST sedia um encontro sobre boas práticas de conciliação e mediação.
10: O evento é uma etapa preparatória para a Semana Nacional da Conciliação Trabalhista 2026. Ana Paula Souza.
15: O encontro antecede a Semana Nacional da Conciliação Trabalhista 2026, que acontece de 25 a 29 de maio, com um slogan inspirado na Copa do Mundo, um acordo muda o jogo, já que o trabalhador pode procurar o Centro Judiciário de Conciliação de Conflito antes mesmo de ajuizar uma ação e resolver o problema sem precisar seguir com o processo nos tribunais.
12: Justiça Federal condena a União e INSS a reduzir prazo de perícias médicas no norte do Piauí.
10: A ação foi proposta pelo MPF, Vanessa Pereira.
16: Segundo o MPF, o tempo médio de espera para perícia na região norte do Piauí, especificamente nos municípios de Parnaíba, Cocal e Piracuruca, chega a mais de 6 meses, tempo muito maior que a média nacional e o prazo fixado pelo STF. Agora, segundo a sentença, o INSS terá até 3 meses para realizar os agendamentos, perícias e avaliações sociais. Para isso, foi autorizado o atendimento de segurados em outras agências do INSS, perícias remotas, mutirões e convênios com entidades públicas ou privadas. Em caso de descumprimento injustificado, a multa estipulada é de R$5 milhões. Ainda cabe recurso da decisão.
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12: Boa noite.
10: Bom fim de semana e até segunda-feira.
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1: Eu sou Ricardo Nakaoka e estes são os destaques de hoje do Jornal do Senado, que começa agora. Congresso promulga lei que reduz penas dos condenados pelos atos de 8 de janeiro. Senado vai analisar redução do tempo de serviço para aposentadoria de policiais e bombeiros militares. Projeto torna inafiançável homicídio no trânsito cometido por motorista embriagado. Boa noite. O presidente do Congresso Nacional promulgou nesta sexta-feira a Lei da Dosimetria. A nova legislação, que reduz as penas dos condenados pelos atos de 8 de janeiro, passa a valer após a publicação no Diário Oficial da União. Repórter Maurício De Sante.
2: O projeto da dosimetria com

0: Nossa obrigação fazer essa correção para que as pessoas respondam, mas dentro sim da responsabilidade, dentro do que cometeram.
1: Já o líder do governo no Congresso, o senador Randolfe Rodrigues, do PT do Amapá, tem um entendimento diferente e questiona a legalidade da redução de penas.
2: Se trata de crime contra o Estado Democrático de Direito. Então, claramente, são insuscetíveis de redução de pena, de anistia ou de indulto, conforme prevê a Constituição.
1: Com a publicação do ato de promulgação, a lei da dosimetria entra em vigor. Agora, cada um dos réus interessados precisa requerer a mudança no tempo de condenação junto ao Supremo Tribunal Federal.
3: E a Comissão de Segurança Pública aprovou convites para ouvir o diretor-geral da Polícia Federal, Andrei Rodrigues, e o delegado Marcelo Ivo de Carvalho. A ideia é esclarecer a expulsão de Marcelo Ivo da Fundação de Oficial de Ligação da PF em Miami e a atuação do órgão no episódio que envolveu o possível monitoramento do ex-deputado Alexandre Ramagem em solo americano. As informações com o repórter Bruno Lourenço.
4: Os pedidos de esclarecimento apresentados pelo senador licenciado Jorge Seif, do PL de Santa Catarina, foram motivados por divergências entre as versões da Polícia Federal Brasileira e das autoridades dos Estados Unidos. Segundo o senador, o diretor-geral da PF teria afirmado à imprensa que a detenção de Ramagem foi fruto de uma cooperação bilateral, versão que teria sido negada pelos americanos logo em seguida.
5: O delegado de uma instituição respeitada que nós amamos, respeitamos, que é a Polícia Federal do Brasil, dando declarações desastrosas. E acima de tudo, ele mentiu, ele inventou, ou tem acordo, nós não sabemos. O Brasil precisa saber. O
4: delegado Marcelo Ivo de Carvalho, que atuava junto ao Serviço de Imigração e Alfândega dos Estados Unidos, foi desligado da função após o ocorrido.
3: O Senado vai discutir o projeto da Câmara dos Deputados que reduz o tempo mínimo de atividade militar exigido para aposentadoria integral de policiais e bombeiros. A proposta permite que os estados diminuam em até 5 anos as regras aplicáveis a esses profissionais. Repórter Douglas Castilho.
6: A regra atual prevê que os militares, para fazerem jus à aposentadoria com o valor integral de seus vencimentos, devem trabalhar por 35 anos, sendo ao menos 30 deles como militar. Com a proposta, os estados passariam a ter a liberdade de reduzir o tempo necessário na atividade militar de 30 para até 25 anos. A medida é uma forma de reconhecer as dificuldades inerentes a essas profissões. O senador Stevenson Valentim, do Podemos do Rio Grande do Norte, afirmou ser favorável à discussão do projeto no Senado e explicou suas razões.
7: Você sabe que é trabalhar na escala 24 por 24, 24 por 32, não, e lidando com situações de estresse, passando o dia todo lidando com coisas que ninguém quer lidar, que é a segurança pública, que é trocar tiro com bandido, que é subir morro, que é ir atrás de traficante, de bandido. Eu acho que é justo a gente discutir isso aqui.
6: O texto também afeta a regra de transição daqueles que ingressaram na carreira antes de 2020. Os estados terão a permissão para baixar o requisito mínimo de 25 para 20 anos de serviço militar, embora os profissionais ainda precisem arcar com um pedágio proporcional ao tempo que faltar.
3: E foi sancionada a lei que permite aos médicos residentes o fracionamento das férias anuais, mas a medida só vai entrar em vigor 180 dias depois da publicação oficial. Repórter Lana Dias.
8: Uma nova lei permite o fracionamento das férias para médicos residentes. O texto sancionado pelo presidente Lula diz que, a pedido, os profissionais na especialização poderão dividir os 30 dias de repouso anual em períodos de, no mínimo, 10 dias cada. O parcelamento também vale para os residentes em outras áreas da saúde, com regras a serem definidas em regulamento. Quando a medida esteve em discussão no plenário do Senado, o senador Nelsinho Trade, do PSD de Mato Grosso do Sul, que é médico, explicou que a proposta favorece a formação do profissional.
9: Você já com aquele pique entrando numa cirurgia atrás da outra, dali a pouco você entra de férias, fica 30 dias sem pegar num bisturi, sem pegar nas pinças cirúrgicas. Você regride, é uma coisa natural. Ao passo que se você puder fracionar suas férias, você vai conseguir de uma forma bem equilibrada colocar o seu descanso para ser exercitado sem perder o tempo do seu aprendizado.
8: Também médica, a senadora Zenaide Maia, do PSD do Rio Grande do Norte, defendeu a iniciativa.
10: A residência médica é uma força de trabalho em qualquer hospital e escola desse país. Então, querer fracionar suas férias é justo.
8: O fracionamento de férias começará a valer 180 dias depois da publicação da lei, ou seja, em meados de novembro. Até lá, o médico continua com direito a 30 dias consecutivos de férias.

0: sem possibilidade de divisão. De acordo com a pesquisa Demografia Médica no Brasil, o país contava com 47,7 mil médicos residentes em 2024.
1: Estamos na campanha Maio Amarelo, que busca conscientizar a população da importância do trânsito seguro. Um dos projetos no Senado sobre esse assunto torna crime inafiançável o homicídio no trânsito quando o motorista está sob efeito de álcool. Repórter Márcio Maturana.
2: Começou a campanha Maio Amarelo para um trânsito mais seguro. O Senado analisa vários projetos sobre o assunto. Um deles, na Comissão de Constituição e Justiça, torna o bafômetro obrigatório para motorista envolvido em acidente. O texto é do senador Fabiano Contarato, do PT do Espírito Santo.
3: Se hoje um motorista, mesmo bêbado, mata alguém e fica no local, o delegado está impedido de lavrar o auto prisão em flagrante, porque não se imporá prisão em flagrante, nem se exigirá fianças ao condutor que prestar pronto integral socorro à vítima ou que não fugir do local. Então, todos ficam, se recusam a submeter ao teste.
2: Outro projeto aprovado recentemente e já transformado em lei, criou o Dia Nacional da Mobilização em Memória das Vítimas de Trânsito, a ser celebrado no terceiro domingo de novembro.
1: E a senadora Damares Alves, do Republicanos do Distrito Federal, destacou a importância da campanha Maio Laranja de enfrentamento à violência sexual contra crianças e adolescentes. A parlamentar defendeu a intensificação das ações de prevenção, denúncia e responsabilização diante da recorrência dos casos no país. Também afirmou que a subnotificação compromete a formulação de políticas públicas eficazes. Damares Alves também alertou que meninos estão entre as vítimas de abuso sexual e precisam de maior visibilidade nas ações de proteção.
4: E às vezes o menino não fala porque ele acha que foi uma brincadeira. E às vezes o menino não fala porque a vergonha para o menino é muito maior do que para a menina. Mas a gente precisa observar os comportamentos.
1: Edição de Paula Groba e trabalhos técnicos de João Lira, o Jornal do Senado fica por aqui. Acompanhe agora as notícias do Tribunal de Contas da União e da Câmara dos Deputados. Boa noite e um bom fim de semana.
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5: 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Jornal Câmara dos Deputados.
7: Câmara aprova aumento da proteção legal para vítimas de crimes sexuais.
8: Presidente garante a votação da proposta que altera a jornada de trabalho.
7: Deputados defendem ações para a promoção do desenvolvimento regional.
8: Boa noite. Gilson Daniel, do Podemos do Espírito Santo, rebate declarações de gestores que criticam o repasse de recursos a municípios. De acordo com o parlamentar, é nas cidades que os investimentos públicos se traduzem diretamente em serviços essenciais, como água e energia.
7: Segundo Gilson Daniel, administrações municipalistas promovem impactos concretos na infraestrutura e na qualidade de vida da população. Ele alerta os capixabas para a importância de políticas que garantam apoio financeiro contínuo aos municípios.
8: Daniel Almeida, do PCdoB, registra a realização de programa do governo da Bahia que busca ouvir moradores, lideranças e representantes da sociedade civil para reunir propostas voltadas ao planejamento público do Estado. Ele ressalta que a abertura da ação ocorreu no início do mês em Irecê.
7: Daniel Almeida sublinha que o modelo funciona como espaço de prestação de contas sobre compromissos assumidos anteriormente pelo Executivo Estadual. Ele assinala que a mobilização deve percorrer outros territórios baianos, ampliando a participação na definição de prioridades para a Bahia.
9: Agricultura.
8: Preocupado com a crise financeira dos produtores rurais, Afonso Han, do PP do Rio Grande do Sul, cobra a votação do projeto que prevê o alongamento das dívidas agrícolas. Ele explica que a medida pode ser viabilizada com recursos do Fundo Social e dos royalties do petróleo.
7: Segundo Afonso Han, os produtores precisam de condições mais favoráveis que as atuais, como prazo de até 10 anos para pagamento e carência de 3 anos. O deputado avalia que o setor precisa de 180 bilhões de reais para garantir a produção de alimentos e a sustentabilidade no campo.
9: Meio ambiente.
8: Marina Silva, da Rede de São Paulo, destaca encontro internacional sobre a redução da dependência dos combustíveis fósseis realizado na Colômbia no final de abril. A deputada afirma que os países precisam construir planos nacionais de transição para reorganizar as fontes de energia.
7: Marina Silva ressalta que o Brasil participa desse debate com ações de desenvolvimento sustentável. Ela avalia que a instabilidade geopolítica ligada ao petróleo reforça a urgência de alternativas tecnológicas capazes de proteger economias nacionais e ampliar a segurança climática.
9: Economia.
8: No entendimento de Sidney Leite, do PSD do Amazonas, a manutenção das altas taxas de juros pelo Banco Central prejudica o trabalhador. Ele argumenta que o custo do serviço da dívida e os juros do cartão de crédito rotativo pressionam a economia e favorecem apenas o setor financeiro.
7: Sidney Leite alega que programas econômicos como o Desenrola e o fim progressivo do cartão de crédito consignado são insuficientes sem uma redução na taxa básica de juros. Para ele, o Brasil apresenta índices econômicos que não justificam taxas superiores às de países em guerra.
8: Welter, do PT do Paraná, enaltece o programa Desenrola, que, segundo ele, vai ajudar milhões de brasileiros endividados. O deputado explica que a iniciativa do governo busca reduzir juros e facilitar a renegociação de dívidas, aliviando o orçamento das famílias.
7: O deputado afirma que o aumento do acesso ao crédito levou muitas pessoas ao endividamento e o programa surge como alternativa para reorganizar a vida financeira. Para ele, a medida deve ampliar o poder de compra e melhorar as condições de vida da população.
8: Patrus Ananias, do PT de Minas Gerais, defende que o Brasil reduza a dependência da exportação de matérias-primas. Segundo o deputado, o avanço da industrialização nacional, especialmente no setor de minérios, é fundamental para ampliar a autonomia econômica do país.
7: Patrus Ananias propõe a criação de uma empresa pública nos moldes da Petrobras para gerir a exploração de terras raras e outros recursos minerais. Na avaliação dele, o Estado deve assumir o papel principal na geração de tecnologia e riqueza no país.
9: Trabalho.
8: O presidente da Câmara garante a votação da proposta que altera a jornada de trabalho 6x1. Acompanhe na reportagem de Luiz Gustavo Xavier.
10: O presidente da Câmara dos Deputados, Hugo Mota, afirmou nesta quinta-feira que a proposta de mudança na escala de trabalho 6x1 será votada pela Casa e diz que não votar essa matéria não está em questão. Hugo Mota participou de entrevista coletiva na Paraíba após o evento Câmara pelo Brasil, na Assembleia Legislativa do Estado. Segundo ele, o tema já entrou na agenda prioritária do Congresso e deve avançar nas próximas semanas, com expectativa de análise ainda no mês de maio.
11: Queremos que todos compreendam que há uma decisão política de se caminhar nesse sentido. É muito melhor sentar à mesa e negociar o texto, que é quando a gente tem, na verdade, o horizonte já de data para que essa matéria seja votada.
10: Hugo Mota também declarou que há um ambiente favorável à aprovação da proposta e comparou o debate atual a outras mudanças trabalhistas ocorridas ao longo da história brasileira, como o fim da escravidão, a criação da carteira de trabalho e do 13º salário. Da Rádio Câmara de Brasília, Luiz Gustavo Xavier.
7: Lídice da Mata, do PSB da Bahia, é favorável à proposta que reduz a jornada de trabalho, destacando a importância do debate em curso na Câmara. Segundo a parlamentar, a medida pode melhorar a qualidade de vida dos trabalhadores e deve avançar ainda neste mês.
8: Lídice da Mata também rebate críticas sobre possíveis impactos na produtividade, afirmando que o desempenho econômico depende de fatores como tecnologia,

0: tecnologia e políticas públicas. Para ela, a redução da jornada contribui para a dignidade e a saúde dos trabalhadores.
1: Luiz Carlos Mota, do PL de São Paulo, participou da 5ª edição do 1º de Maio dos Comerciários, realizada em Avaré. O deputado informa que o evento reuniu mais de 4 mil trabalhadores que aprovaram 12 propostas em defesa da categoria.
0: Luiz Carlos Mota parabeniza a Federação dos Comerciários do Estado de São Paulo pela organização e reafirma apoio às pautas de valorização profissional e direitos trabalhistas.
2: Transportes.
1: Câmara aprova a renovação de carteira de motorista com mais facilidade para condutores sem multas. O repórter Antônio Vital tem detalhes sobre a medida.
3: A Câmara dos Deputados aprovou medida provisória que torna mais simples a renovação da Carteira Nacional de Habilitação, a CNH, se motorista estiver inscrito no Cadastro Positivo de Condutores. O cadastro, criado em 2020, contempla os motoristas que não cometeram infrações de trânsito nos últimos 12 meses. A proposta original, editada pelo governo, dispensava os condutores sem multa de fazer os exames do DETRAN para renovar a CNH ou autorização para conduzir ciclomotor. O relator da medida provisória na comissão mista, composta por deputados e senadores, senador Renan Filho, do MDB do Alagoas, alterou o texto e manteve a exigência de exames de aptidão física e mental para renovação da carteira, mesmo para aqueles sem multas. A mudança foi pedida pelo senador Dr. Irã, do PP de Roraima. Ele argumentou que, caso a pessoa não tivesse multas de trânsito, poderia ficar 30 anos sem fazer qualquer exame, o que seria um risco. A medida provisória determina ainda que os custos dos exames de aptidão física e mental e da avaliação psicológica têm que obedecer um teto máximo nacional a ser fixado pela Secretaria Nacional de Trânsito. O governo, ao editar a medida provisória, argumentou que 20 milhões de motoristas dirigem sem habilitação devido aos custos elevados da carteira. A medida provisória que torna mais simples a renovação da Carteira Nacional de Habilitação, a CNH, se o motorista não tiver multas em um período de 12 meses, seguiu para análise do Senado. Da Rádio Câmara de Brasília, Antônio Vital.
0: Pompeu de Matos, do PDT, celebra a decisão do governo de anular mais de 3 milhões de multas aplicadas pelo sistema de pedágio Free Flow. O deputado ressalta que apenas no Rio Grande do Sul foram registradas mais de 1.200.000 autuações indevidas.
1: Pompeu de Matos sugere a aprovação de um projeto que permite a vinculação de débitos de pedágio ao IPVA, sem aplicação de penalidades. Ele afirma que a tecnologia que deveria facilitar a vida do motorista acabou gerando transtornos para cidadãos e caminhoneiros.
2: Política.
0: Tadeu Venere, do PT do Paraná, critica lideranças de direita e de extrema-direita que acusam a esquerda de incoerência, mas que migram de partidos para viabilizar candidaturas, mesmo quando essa mudança signifique estar ao lado de pessoas a quem combatiam antes.
1: Ao citar a derrubada do veto ao projeto da dosimetria, Tadeu Venere questiona a inconsistência entre discursos rigorosos contra crimes e votos que podem resultar na soltura de milhares de presos. Para ele, por não ter propostas reais para a vida dos brasileiros, a oposição se limita a atacar a esquerda.
2: Justiça.
0: Otoni de Paula, do PSD, reafirma sua tese de que gestões fluminenses autodeclaradas de direita foram responsáveis por episódios de corrupção no Rio de Janeiro. Ele cita irregularidades na Fundação CEPERJ, contratações de funcionários fantasmas e desvio de recursos da privatização da SEDAI.
1: Otoni de Paula critica o uso da pauta ideológica como forma de encobrir problemas administrativos. Ele afirma que operações policiais recentes em secretarias estaduais levantam questionamentos sobre a condução do poder público no Estado.
0: Talíria Petrone, do PSOL do Rio de Janeiro, aponta uma relação entre a família Bolsonaro e o crime organizado. A deputada menciona a nomeação de familiares de milicianos como exemplos de uma trajetória questionável.
1: Talíria Petrone cita ainda aliados políticos ligados à família Bolsonaro, envolvidos em investigações como casos de funcionários fantasmas no CEPERJ. Para ela, o Brasil deve manter o foco no combate à corrupção.
2: Segurança Pública.
0: Anne Ortiz, do PP do Rio Grande do Sul, defende a urgência de a Câmara votar a redução da maioridade penal para crimes hediondos e de extrema violência. Ela cita a pesquisa feita pela Real Time Big Data, segundo a qual entre 80% e 90% dos brasileiros são favoráveis à proposta.
1: A congressista opina haver falhas no sistema socioeducativo, onde passa o infrator sem ser corrigido e sem que seja feita justiça às vítimas. Anne Ortiz cita países nos quais as punições a jovens criminosos são compatíveis com a gravidade dos atos e pede revisão da legislação nacional.
0: Vinícius Carvalho, do PL, defende a redução da maioridade penal em casos de crimes graves cometidos por adolescentes. O deputado cita um caso recente de violência sexual contra crianças em São Paulo para cobrar do Congresso Nacional uma resposta mais rigorosa na responsabilização dos envolvidos.
1: Vinícius Carvalho também defende a aprovação de proposta que impede a não persecução penal em crimes de pornografia infantil e pedofilia. Ele argumenta que esse tipo de acordo pode resultar em punições brandas para pessoas que divulgam imagens criminosas contra crianças e adolescentes.
0: Capitão Alden, do PL da Bahia, defende um projeto que aumenta as penas para crimes cometidos contra profissionais de segurança privada. A proposta aprovada pela Câmara, na visão do deputado, busca garantir mais proteção a vigilantes que atuam em situações de risco no cotidiano.
1: Capitão Alden anuncia que o texto também amplia a proteção aos familiares e estabelece tratamento mais rigoroso aos criminosos. De acordo com o parlamentar, a medida tem o potencial de inibir a violência e reforçar a valorização desses profissionais.
0: Hélder Salomão, do PT do Espírito Santo, alerta sobre a possibilidade de anistia a quase 200 mil detentos, incluindo agressores de mulheres e pedófilos, após a derrubada do veto ao projeto da dosimetria. Para ele, a possibilidade é estarrecedora frente ao recorde de feminicídios no país.
1: Hélder Salomão cita dados do Ministério da Justiça, segundo os quais, no primeiro trimestre do ano, a cada 5 horas e 25 minutos, uma mulher foi morta no país. Para ele, o machismo e o discurso de ódio são as principais causas dessa violência, e o Congresso não pode abrir brechas para a impunidade.
2: Votação.
0: O plenário da Câmara aprovou o aumento da proteção às vítimas de crimes sexuais. O repórter Marcelo Larcher traz as informações.
4: A Câmara dos Deputados aprovou o projeto que aumenta penas para crimes como estupro, assédio sexual e divulgação não autorizada de conteúdo íntimo. No caso do estupro, a pena passa de 8 para 12 anos de prisão, podendo chegar a 32 anos e resultar na morte da vítima. A proposta cria uma lei da dignidade sexual e altera regras do Código Penal, do Estatuto da Criança e do Adolescente e do Código Civil para ampliar a proteção às vítimas de crimes sexuais e endurecer as punições. A pena máxima para assédio sexual aumenta de 2 para 4 anos de prisão. O mesmo vale para o crime de registro não autorizado da intimidade sexual, que tem pena máxima de 1 ano e passa para 3. O texto prevê ainda aumento de até 2/3 das penas se os crimes forem cometidos contra pessoas idosas ou com deficiência, ou se ocorrem em escolas, hospitais ou estabelecimentos policiais ou prisionais. O texto também aumenta punições para crimes relacionados à pornografia infantil e exploração sexual de crianças e adolescentes previstos no Estatuto da Criança e do Adolescente. Dependendo da conduta, as penas poderão chegar a 10 anos de prisão. Além do aumento das penas, o projeto também amplia situações em que a justiça poderá determinar a perda do poder familiar, incluindo casos de crimes graves e crimes sexuais praticados contra filhos e outros integrantes da família sob responsabilidade do agressor. O texto também prevê que condenados por crimes sexuais possam perder cargos públicos em alguns casos. O texto foi apresentado pela deputada delegada Catarina, do PSD de Sergipe, e sofreu alterações da relatora, deputada delegada Ione, do Avante de Minas Gerais, que justificou as medidas.
5: No presente projeto, a incidência mais gravosa do poder punitivo do Estado para esse tipo de delito odioso também repercute em sanções acessórias a serem impostas a criminosos sexuais, a exemplo da perda da tutela e curatela e da inabilitação para os cargos públicos. Ademais, procura-se garantir proteção às vítimas nas órbitas jurídicas e assistencial, além de investir esforços públicos na educação e conscientização coletiva para a mudança social, construção de espaço público de convívio saudável, respeitoso e seguro.
4: O projeto ainda garante às vítimas de crimes sexuais atendimento psicológico e jurídico prioritário, proteção de dados pessoais e acolhimento humanizado durante o atendimento. O projeto que cria a Lei da Dignidade Sexual e amplia punições para crimes sexuais seguiu para análise do Senado. Da Rádio Câmara de Brasília, com informações de Daniele Lessa,

0: Marcelo Larcher.
1: Saúde.
2: Diego Garcia, do União do Paraná, defende a aceitação de exames solicitados por nutricionistas em laboratórios e hospitais. Relator da matéria na Comissão de Constituição e Justiça, ele afirma que a medida amplia o acesso dos pacientes e reduz a dependência de encaminhamento médico.
3: Segundo Diego Garcia, a iniciativa valoriza o papel do nutricionista e diminui a burocracia no atendimento. O deputado acrescenta que a proposta deve agilizar o acesso aos serviços, especialmente no SUS, além de fortalecer a prevenção e melhorar a qualidade do cuidado em saúde.
4: Então agora nós vamos desburocratizar esse sistema e facilitar, porque basta passar por esse profissional de nutrição, ele já vai ter acesso tanto à receita para os suplementos, como também à receita, o encaminhamento para a realização de exames. Então é mais facilidade, menos burocracia e melhorar a qualidade da saúde da população brasileira. Atuar na prevenção e valorizar os profissionais de nutrição.
2: Dr. Zacarias Calil, do MDB de Goiás, denuncia desperdício de quase 300 milhões de reais com o descarte de 10 milhões de doses de vacinas da Coronavac vencidas e que, por falha logística, não chegaram à população, segundo a auditoria do Tribunal de Contas da União, citada por ele.
3: Dr. Zacarias Calil lamenta o desperdício milionário enquanto a saúde pública passa por carências básicas, como a falta de exames e estrutura hospitalar. Ele defende que o parlamento cobre respostas sobre as compras e pela ineficácia da redistribuição.
1: Educação.
2: José Rocha, do União da Bahia, apresentou proposta de emenda à Constituição que integra o ensino médio à formação técnico-profissional. O deputado afirma que a medida pode ampliar a qualificação dos jovens, reduzir a evasão escolar e preparar estudantes para o mercado de trabalho.
3: José Rocha acredita que a educação técnica é necessária para aumentar a produtividade do trabalhador brasileiro. Ele ressalta que o modelo permite ao jovem ingressar mais cedo em uma profissão sem impedir o acesso posterior ao ensino superior.
2: Soraya Santos, do PL do Rio de Janeiro, fala sobre a importância da educação inclusiva aliada ao trabalho de escolas especializadas. Segundo ela, o sistema público deve garantir inclusão, mas precisa do apoio dessas instituições para atender alunos com necessidades específicas.
3: Soraya Santos também alerta para desafios enfrentados nas salas de aula, como a sobrecarga de professores e a falta de estrutura adequada. Ela destaca ainda a importância de assegurar às famílias o direito de escolher o modelo educacional mais adequado para seus filhos.
2: Termina agora o Jornal Câmara dos Deputados com trabalhos técnicos de Wellington Telles e a apresentação de Luciana Vieira e Tércia Guimarães. Boa noite para você.
3: A Voz do Brasil está de volta na segunda-feira. Uma boa noite e um bom fim de semana.
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8: Ariel B. Opa, tá na Atlântida, a rádio das nossas vidas. E a partir de agora tu vai ouvir o melhor do funk aqui na Atlântida. O maior programa de funk do sul do Brasil. Então já pega o teu celular, grava um vídeo ouvindo o programa e me marca lá no Insta, no arroba o Ariel B. Vou estar contigo aqui nessa próxima hora, então me manda um direct com teu funk favorito, teu nome e a cidade que tu tá ouvindo. E agora chega de papo e bora pra música!

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4: Tá curtindo? Então tu tá ouvindo B de baile aqui na Atlântida, o melhor programa de funk do sul do Brasil. Eu sou Ariel B e tô contigo nessa noite. Quero saber de onde tu tá ouvindo. Me chama ali no direct, manda teu nome, tua cidade e o funk que não pode faltar no teu baile. E já aproveita, grava um story ouvindo o programa, me marca no @oarielb. Aqui é funk de verdade, do jeito que tem que ser.

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1: 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Então grava o story, me marca no @oarielb e me manda lá no meu direct o teu funk favorito com teu nome e a cidade que tu tá ouvindo.

chegando ao final de mais um B de Baile aqui na Atlântida, a rádio do planeta. Obrigado a todo mundo que ouviu, mandou mensagem, marcou lá nos stories e fortaleceu o programa. Lembra, B de Baile, de segunda a sábado, 10 da noite, o maior programa de funk do sul do Brasil. Eu sou o Ariel B e até a próxima. Valeu!

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2: Esse é o MyClub by Colors, entrando no ar mais uma vez. Essa curadoria muito especial que acontece todas as segundas e sextas-feiras do mês. E, obviamente, por aqui, mais uma vez, o Fran Bortolossi, que é um dos idealizadores da Colors. Seja muito bem-vindo a mais uma edição aqui do MyClub by Colors. Fran, o que você preparou pra gente hoje aqui?
3: Daí, Mick, daí, ouvintes da Atlântida. Tô de volta aí no MyClub by Colors, dessa vez com outro set exclusivo. Preparei aqui um set começando com uma música nova que saiu nessa última sexta-feira pela gravadora Zero Gravity do Rio de Janeiro, gravadora do Zel, que é um amigo antigo, e tenho tocado bastante nos sets. Ela recebeu um suporte relativo aí de outros DJs, eu vi que no Shazam uma galera já tocou ela pelo mundo. E é isso, depois o set decorre aí com músicas que eu tenho tocado recentemente no meu set. E é isso, eu espero que todo mundo curta aí o que eu preparei para mais um set aqui no MyClub by Colors.
2: MyClub by Colors está só começando, então convido você a aumentar o volume para a gente curtir essa próxima hora com música eletrônica de qualidade assinada pelo Fran Bortolossi e também pela Colors aqui no MyClub da Atlântida.

Escutando My Club by Colors aqui na Rede Atlântida e esse é meu set exclusivo de Fran Bortolossi.

0: mensagem. Ela é informação e diversão. Pra mim, a diversão vem antes da informação. Você tem que dançar, você tem que curtir. Porque a gente pensa em música primeiramente. Em primeiro lugar, a música.
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procuro colocar a música sempre na frente, a diversão sempre na frente, entendeu? A distração sempre na frente, é o entretenimento, né, na frente, entendeu? Vai ficar mais leve, mais suave, porém com as suas mensagens nas entrelinhas, tá ligado? Acho que é isso que a gente procura fazer.

0: Esse é o My Club by Colors, uma edição muito especial, mais uma vez, com a curadoria de uma das principais labels de música eletrônica aqui no nosso sul do Brasil, a Colors, que é da Serra Gaúcha e também idealizada pelo Fran Bortolossi, DJ e produtor brasileiro, que tá com a gente por aqui hoje, fazendo esse set exclusivo pra gente poder apreciar e encaminhar muito bem a nossa madrugada pela frente. Fran Bortolossi, muito obrigado por mais uma vez trazer essa sonoridade muito especial pra gente por aqui, com direito a música nova, e já gostaria de aproveitar que você deixasse aqui as próximas edições, né, onde a galera vai poder te encontrar nos próximos dias.
1: Primeiramente, obrigado, Mickey, por mais um convite para participar do My Club by Colors. Galera, vocês podem encontrar todos a minha programação no Instagram, então @FranBortolossi, da Colors também, que é Colors_RS. A gente está para anunciar nossa próxima data, que acontece provavelmente agora em junho, com o Arung Tour, e a Levels acaba participando junto com a gente. Não está 100% confirmado, mas estamos trabalhando para confirmá-lo. Então fiquem atentos aí, que vai vir um super DJ diretamente fora do Brasil para uma apresentação inédita no estado. Então fiquem ligados aí, que a gente deve fazer um super evento aqui na Serra Gaúcha.
0: Notícias boas, recheadas com essa musicalidade aqui do My Club by Colors. Mais uma vez, muito obrigado a você também que continuou com a gente por aqui durante essa última hora. Você pode encontrar isso nas redes sociais para você poder ouvir de novo, pelo SoundCloud ali do Fran, pelas redes sociais do Fran, da Colors também. E claro, no mês que vem, na segunda sexta-feira do mês de junho, a gente está de volta com essa curadoria muito especial da Colors e com o Fran. Fran, muito obrigado, uma excelente madrugada pela frente, um ótimo final de semana. Até mais!
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10: Estamos de volta com a melhor vibe do FM aqui na Atlântida, a rádio das nossas vidas, pra gente seguir com o ATL DJ Weekend pra todo o sul do Brasil e agora com um set de um DJ convidado, Zonato. Traz por aqui um set muito especial, inédito, pra gente conferir em primeiríssima mão. Então aumente seu volume pra gente abrir mais um bloco do ATL DJ Weekend com o Zonato aqui na Atlântida.
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1: 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Cherish, com remix de A Crazy. Para a clássica Do It, Do It.

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0: Milk Chance, Living in a Haze. Mais uma música que a gente ouve juntos na rádio das nossas vidas. 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
2: E olha só a dúvida do David. Doutor, quando meu pênis está flácido, a glande abre normal. Mas quando ele está duro, eu não consigo colocar a glande para fora. Será que eu tenho fimose? David, pelo que você está contando pra gente, com um pênis flácido, com menor volume, o que acaba acontecendo? Você consegue exteriorizar e interiorizar a glande para fora e para dentro do prepúcio normalmente. Quando você está em rigidez, aumenta o volume do pênis, aumenta o volume da glande, e aí fica mais difícil dela entrar e sair, o que pode sinalizar pra gente algum grau de fimose, esse estreitamento do prepúcio, essa pele que recobre a glande. E aí, pra ter certeza do que tá acontecendo e se você precisa fazer alguma coisa, talvez seja importante conversar com o urologista. Se você consegue fazer uma boa higiene, se você não tem nenhum sinal de infecção, se você não sente dor e desconforto nas relações sexuais, eu me preocuparia menos. Mas, se você tem dificuldade de higiene, se existe ou já existiu algum tipo de infecção na glande, ou ainda, se você tem dor e desconforto na relação sexual porque tá mais difícil de colocar a glande pra fora, eu recomendaria que você conversasse com seu médico para que ele, junto com você, pudesse entender o que tá acontecendo, tá bom? Tem dúvidas? Escreve pra gente no @ Jairo Bauer Oficial.
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1: 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Opa, eu sou o Thiago Zirbes e esse é o Te Liga no Campo. Imagina entrar em uma lavoura e ver um trator trabalhando sozinho, sem operador, sem cabine ocupada, só com a tecnologia. Esse cenário já não é mais tão distante, não. Durante a Expo Direto Cotrijal e Nome Toque, especialistas apontaram que máquinas agrícolas totalmente autônomas podem chegar ao campo em menos de 5 anos. E o mais interessante, grande parte da tecnologia já está aí. Sensores, piloto automático, monitoramento em tempo real, tudo isso já faz parte das máquinas atuais. O que muda agora é a capacidade de interpretar dados e tomar decisões sozinha. Mas tem um ponto chave nessa história, que é a conectividade. Hoje, ter internet no campo é tão importante quanto ter semente ou fertilizante. E junto com essa transformação, surge outra demanda. Profissionais mais qualificados para operar e entender essas tecnologias. Para saber mais, é só acessar a coluna da Gisele Leblen em GZH. 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

que o senhor queria. Mãe, lembra que eu disse que conseguiria? Minha vitória não é saber que eu tenho grana, e sim reconhecer que sem Deus não aconteceria. 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

0: a tropa, Guaxinim, a tropa inteira. Pô, o Paul tá maluco, só menor bom, papai. Isso é neurose. Isso aí pra mim é aula. Aula de vida. Se ligou, pai? Aula de vida. Só pedir.
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0: Olá, muito boa tarde, amiga e amiga ligados na Atlântida. 1:06. Bom início de tarde de segunda-feira. E ainda dá tempo de desejar uma boa semana pra você que tá com a gente aqui na vibe do Pretinho Básico. 1:06, repetindo a hora pra você não se perder aí no tempo. O Pretinho do 4 de maio tá chegando para os amigos dos Biscoitos Zezé. 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Direto da Islândia, ou da Finlândia, ou do Alasca, ou algum lugar mais frio no planeta, nós estamos recebendo ele, Porã de Toca, no dia de hoje. Boa tarde, Porãzinho.
20: Aí, Alexandre Fetter, amigos da mesa, o friozinho chegou, mas nós só estamos em Floripa.
0: Quantos graus, Porãzinho, tá aí agora?
20: Ah, aqui tá 18.
0: 18. Quando fizer zerinho, nós vamos estar como?
20: Não, mas é o ventinho tá frio, eu precisei usar essa toquinha hoje.
0: Tá bom,
20: Alexandre,
0: tá estiloso, Porã. Tu tá parecendo o Zangado, Porã, dos Sete Anões.
20: Eu diria o Feliz,
0: Então tá, até o Zangado mesmo. Boa, Porãzinho. Programa Futuro, mais uma parceria entre a Atitudes Educação e a Fundacred. Jogando mais adiantado pela esquerda, aqui no Pretinho Básico, nós temos ele, Rafinha Menegazzo.
21: Ótima tarde, Alexandre.
0: A bom início de tarde. Explosão em pessoa.
20: Ah, fez um belo discorama hoje.
21: Obrigado, Porã.
0: Só por esse elogio vai fazer amanhã de novo.
21: É mesmo?
0: Vai fazer amanhã de novo
21: o discorama. Cara. Vai, eu vi com o quadro negro ali.
0: Veio, né? Deu aula hoje, professor?
21: Pra galera que tava ouvindo.
0: Deu aula. Peguei um. Deixa eu cumprimentar todo mundo e rapidamente já volto pro discorama.
21: Quadro negro.
0: 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O embaixador de Stock Center no Pretinho é Rodrigo Adams.
21: E aí, meu velho, tudo bem?
0: Boa tarde. Tudo lindo, Adams. Maravilhoso, coisa
21: top
0: boa.
21: Mind, né?
0: Banriway, a nova como?
21: O nosso, um dos top of mind, né?
0: Ah, um dos nossos top of mind.
21: Além da rádio do Pretinho.
0: Exatamente.
21: Do Alexandre
0: exatamente,
21: da Rodak, da Carol.
0: Exatamente.
21: Os colegas do grupo RBS, né, Alexandre?
20: Em geral mesmo.
21: Uma galera. Nós temos que mandar um abraço pra todo mundo que é top
0: of mind. É uma galera, né, cara? Banriway, a nova conta para crianças e adolescentes do Banrisul. Fala, Léo Oliveira.
20: Quem é, meu jovem?
0: Aniversariante do fim de semana, ganhou uma festa surpresa. Ah. Coisa linda, merece.
20: Muito obrigado.
0: É o dia certo, gordão?
20: É sábado que vem.
0: Ah, tá. Por que nós não fizemos sábado que vem?
20: Porque era Dia das Mães.
0: Sabemos. Ah,
20: e aí,
0: Dia das Mães é domingo.
20: Mas
0: é
20: que aí pega.
0: Com as mães.
20: Exatamente, aí pega a turma ali.
21: Uma viagem entre a mãe e tu, eu vou na mãe.
20: Porque daí no meio do feriadão não tinha ninguém viajando. Mas não tinha mesmo, tava todo mundo aí, na verdade, no final do mês.
0: Mas o quê? Tava linda a festa, maravilhosa.
20: Olha o rolê, grande festa, muito, muito obrigado a todos.
0: Verdade, merece, vamos fazer de novo.
20: Separei um disquinho pra ti.
0: Coisa boa. Fala aí, o Rafael Gomes, a produção nota 10 do Pretinho Básico.
20: Fala aí, Alexandre, boa tarde.
0: Boa tarde, tá tudo bem? Tô ótimo, cara. Lindo, obrigado. Bonito moletom, hein?
20: Obrigado, meu expoente me deu.
0: Ó, bonitaço.
20: Começou a troca.
21: Essa eu aceito.
20: Essa eu exagerei.
0: Não exagerou nada. Não te deixe influenciar por ele.
20: Essa eu exagerei. Até ele viu o que se passou. O cara fala, essa deu vergonha, né? Cara, deu vergonha.
21: Ele até vermelho.
20: Ele ficou vermelho.
0: Não te deixe influenciar por ele.
21: Deixa assim.
20: Não. Tu com essa camisa, ele com essa vontade, um costelão 12 horas. Tá bonito,
0: relaxada. Ô, meu, deixa eu falar de escorama pra vocês. Hoje peguei um carro de aplicativo pela manhã, o motorista Lucas, 4,9 a sua pontuação.
21: Boa,
0: entrei no carro e ele me pergunta: queres ouvir a 102 ou a Atlântida? E eu falei, vou preferir ouvir a 102. Neste momento. Não, mas naquele momento era cedo da manhã.
21: Ah, tá, eu achei.
0: Tava pela vibe, era 9 da manhã, tava pela vibe de ouvir a 102 e tal.
20: Ah, não, 9 horas não é tão boa.
0: Aí, não, é triboa, cara, é triboa. Mas naquele momento, dentro do meu livre-arbítrio, queria ouvir a 102.
20: Por que, né? Tu deu sorte? Pegou o motor que deixou de escolher. Isso aí?
0: A questão não é essa.
20: Deixa o cara falar, cala
0: a boca.
20: Eu
0: só quero falar sobre discorama. O cara me perguntou, vai fazer o discorama hoje? E eu falei, infelizmente hoje não vou. E ele, bah, então vai ser só reggae surf music.
21: Olha só como os caras não têm um alcance.
0: Como os caras têm um alcance, né, cara? Total alcance.
21: Tu ouviu o discorama hoje?
0: Não, infelizmente eu tava ouvindo a
20: sempre. Tava muito bom.
0: Quero saber.
21: Tina Turner.
0: Lulu
21: Santos, aniversariante do dia.
0: Veio bem.
21: New Radical Deus, é o Pizza Fria do vocalista de aniversário hoje.
2: Veio bem Rap, também, baita música pra tocar no rádio.
21: What you give. Ali, ah, zero.
2: No rádio, tem que tocar no rádio.
21: Toquei das aranhas, velho.
2: Shakira, tocou Shakira?
21: Não, Shakira.
2: Eu tocaria Shakira, né, pra remeter ao show de sábado, mídia, né, entretenimento. É,
21: não, mas atrasou 2 horas por causa do pai dela, mas tudo bem, né?
2: Não, não foi 2 horas, foi 1 hora e pouco. É, mas enfim, vamos dar aqui no dia do calculir. Parabéns pelo discorama. Obrigado,
21: Alexandre,
2: por cobrir a minha falta.
21: Não, eu tô
3: do discorama também, ela vem bem.
2: Cobriu tua folga.
3: Ninguém elogia.
2: Não é folga.
3: Ninguém elogia a produção do discorama.
21: A produção é obrigação, né, cara?
2: Dia do calculista estrutural hoje. Importante profissão, hein? Importante profissão.
21: Profunda
2: isso. Na hora de construir um prédio, por exemplo, é importante. Nós queremos botar uma sacada e na sacada queremos botar uma piscina. Como tem um exemplo rolando aí. Daí tem que chamar o cara, se não chamar o cara não vai dar pra encher a piscina.
3: Eu gosto desses vídeos que as pessoas botam piscina de não dá e aí tu fica olhando assim, vai cair a casa.
2: Cara, tem um prédio, não sei onde é que é o prédio, talvez seja em Balneário Camboriú, não sei onde é, mas os caras construíram um prédio de 20 e poucos andares, cada sacada uma piscina, e não fizeram o cálculo da piscina cheia.
22: Cada piscina uma sacada.
2: Então não dá pra encher a piscina agora. Enfim,
21: aí complica, é depósito, né?
2: Estrutural.
21: Aí larga as roupas ali.
22: Isso aí são as obras do Cativa, né?
2: Cativa estrutural.
3: Cativa trabalhou com isso já, né?
2: Imagina, tudo bem da pena, boa tarde.
3: Tudo bem, meu irmão. Ele trabalhava naquele do Rio de Janeiro, lembra? Usava areia da praia.
2: Sim. Como é o nome dele?
22: Caiu lá na Barra da Tijuca.
2: Isso, mas o nome do cara era o famoso, já falecido, inclusive.
3: Não, o cara usava areia do mar pra fazer o prédio e tinha as conchinhas.
2: Pelo amor de Deus, tá louco. Vamos dar aqui então, hoje o Pretinho Básico.
22: Sérgio Naia,
2: boa Porã. O Pretinho Básico é o bichinho, o pet da nossa audiência, desfilando aqui no Pretinho Básico. É o Dufi e o Chopp. O Chopp é um Schnauzer, portanto ele é um Chopp Schnauzer. Houve aí um trocadilho. Houve uma ideia de Schopenhauer aí nesse trocadilho, e o Duffy é um whippet.
3: Ele tá hiper mesmo, olha o zoinho dele, ele tá...
22: O Duffy assim, né, mano?
3: Tá ligadinho.
2: Os dois estão de mãozinhas dadas ali.
21: É o nome do personagem do primeiro Todo Mundo em Pânico, lembra? O agente Duffy?
22: Claro.
23: É o nome da cerveja dos Simpsons.
3: Já pedi pra não me atrapalhar quando limpo o quarto.
2: Então essa dupla linda que tá na tela aí é dos tutores Alexandre e Dani, que são paranaenses morando em São Paulo. Obrigado pela audiência aí, seus queridos. Boa tarde, Ivan.
3: Boa tarde, Alejandro.
2: Como é que estamos, Ivan?
3: Incrível. Estou muito bem, graças a Deus.
2: Coisa boa, Ivan.
22: Quando é que tu faz aniversário?
3: 29 de agosto.
2: Hoje lembrei de ti, na sinaleira, Ivan.
3: O que tu viu?
2: Parei numa sinaleira pertinho da PUC, ali bem cedinho da manhã, tava frio ainda, bem cedinho, 7:30 da manhã tava frio, tinha um senhorzinho, mas senhorzinho de idade bastante avançada, com uns 80 anos quase.
3: Que perigoso.
2: Vendendo rapadurinha. Estava vendendo rapadurinha para pagar o tratamento do filho.
3: Aí tu veio ver agora. Porque eu não vendo rapadurinha, mas agora tu me emocionou.
2: Não, mas é que dá um ruim. Dá uma desconcertada na hora
3: tu
2: ali,
3: comprou,
2: né?
3: Comprou umas rapadurinhas?
2: Comprei umas rapadurinhas.
3: Tive
2: que comprar umas rapadurinhas.
3: Não, aí o cara se obriga, né?
2: É
3: isso aí, pô.
2: Daí lembrei de ti, falei, pô, o Ivan podia estar vendendo umas rapadurinhas em vez de estar enchendo o saco lá na rádio.
3: Não, errado tu não tá, mas é que nós ataquemos em outras ruas.
2: Ali na perna da
3: que
2: é o quê, assim,
3: tipo nós estamos trabalhando, focando ali na Farrapos. Nós temos nosso time ali, nossa equipe
2: de venda. O que que vende ali?
3: Pipoca Doce, Torrone.
2: Uma zona boa pra vender isso.
21: Não, e ali a turma inovou, já tem QR Code.
2: Não, turismo ali.
3: O Torrone, ele é o alimento do motorista de aplicativo.
2: É mesmo?
3: Se baseia.
2: Torrone,
3: A cadeia alimentar do motor de aplicativo se baseia em Torrone.
2: É isso, Mandolate também?
3: Mandolate, Torrone,
2: café. Puxa-puxa.
3: Também. Puxa-puxa. O taxista já é veterano, então o puxa-puxa pode levar um dentinho.
22: É verdade, o puxa-puxa.
3: Se tu for velho, não te calma no puxa-puxa e na rapadurinha.
22: É verdade, ó, vai a chapa.
23: Isso. O prédio da piscina vazia é Belém do Pará, é o edifício. Olha o trocadilho, Aquarius Tower.
2: Olha que loucura. Em Belém do Pará, briga. Informação da produção. Obrigado, produção.
21: Proatividade, hein, Gomes?
2: Nosso ouvinte, Luiz Kuzer.
3: Olha,
2: Luiz e Vitória. Vitória Kulzer é jovem aprendiz da Rádio Gaúcha, tá fazendo 19 anos, portanto é nossa colega, nossa praticamente. Colega.
4: Parabéns, hein?
2: Aprendiz da Rádio Gaúcha, fazendo 19 anos, ela é de Canoas.
23: E passou no vestibular de jornalismo.
2: Oh, legal. Estaria
4: aprendendo lá, Alexandre.
2: Legal. Pô, aprendendo a fazer um jornalismo sério.
4: Aprendendo qualidade, né?
23: Não, mas ela disse que houve Atlântida.
21: Tá, não, mas tem problema.
4: Pode ouvir a Atlântida.
5: Que tem? Ouve a Gaúcha
2: ela
5: também?
2: Pode ouvir, ela pode ouvir, exato. A gente ouve a Gaúcha também.
5: Que tem problema também, Gaúcha. Ah, eu ouvi umas outras também.
2: Porque ela tem idade de ouvir Atlântida, né? 19 anos. 19 anos é o nosso público.
23: É, mas Atlântida não tem idade pra ouvir, né?
2: Não, jovens de 8 a 80 anos, não tem problema.
5: Os velhos vão no planeta ouvir?
2: Claro que vão, cara.
5: Eu vou dificuldade, mas vão.
2: Aniversariantes famosos do dia de hoje, começando com o ator Nicolas Pratt.
21: Achei que era o Nicolas Cage.
4: Tá bom.
23: É o galã da nova geração.
21: Marido da Sabrina Sato.
23: Ele mesmo.
2: Ah, tá.
5: Esse não é o Duda Nagli? Tem que saber.
21: Não, esse é o
23: Exo. Mudou já.
5: Seu Jesus. Jesus tá lá, Duda.
2: O pessoal fica bravo no programa quando a gente fala marido de quem, mulher de quem, né?
21: É, pode dar problema. Mas no caso é uma mulher, né? A gente conhece ele só por causa do Sabrina Sato.
23: Não. Ele é o galã da nova geração.
21: Pra ti, ele é galã.
5: Pra quem ele é galã?
21: Pra ti, ele é galã.
5: Galã é a referência é Sabrina Sato.
2: Tem 29 anos, garotão, hein?
21: É isso aí.
2: Muito bom.
5: Galã é o Tony Ramos, cara.
2: Que idade tem essa Brida, só por curiosidade, 40
21: é alguma coisa.
5: E o que importa?
2: Não importa nada. Absolutamente nada. É só curiosidade.
5: Vai dar um pingente.
2: Achei tua pergunta preconceituosa.
21: Depois sou eu, né? Depois sou eu.
23: Negativo. Não é que esse garotão aí faz um monte de novela, só que como agora a nossa geração parou de ver novela.
4: Ela tem 45 anos.
23: Como a nossa geração parou de ver novela, a gente acha que essas pessoas não são mais relevantes.
2: Não, claro, tá certo.
23: Mas esse cara faz um monte de novela também.
5: Ele é o Marcelo Novaes da nova geração.
2: Tá bem. Vamos em frente, tem aqui o vocalista do New Radicals, o Greg Alexander. Fazendo 56 anos. O Greg Alexander, Rafinha, ele vai viver umas 8 vidas com o dinheiro que ele arrecadou com esse som.
21: Dinheiro não é tudo, Alexandre. Duvido.
2: Fala pro dia. Não é tudo, mas é 98%.
21: Tipo assim, se tu tivesse feito... Ele não tem amigos que nem eu tenho.
4: Não, Rafael.
5: Eles te pedem dinheiro.
4: O Alexandre quis dizer.
21: O que ele quis dizer, Bora?
4: Se tu fizesse um hit como essa e o Get What You Give, só com aquela música tu ia sustentar todas as gerações da tua
2: família. Exato, mas não, fica então dizendo asneira no microfone de uma rádio.
21: Cara, tu me desculpa, eu tô compondo um baita som, vai ser lançado ano que vem. Aí tu vai te fuder, Porã, não vou tocar.
2: Vocês viram, tem uma inteligência artificial, Porã, tem uma inteligência artificial que ela reproduz, que ela refaz músicas de cantigas de bebê, quanto é...
21: Já
2: ouviram isso? Empresta o cabo aí.
21: Não ouvi.
5: É do sapo?
2: É do sapo.
21: É maravilhoso.
2: Cara, eu vi umas 300 vezes.
4: O sapo não lava o pé.
2: O sapo não lava o pé. Tu tá ligado, Porã? Chegou
4: não
2: a ver, não?
4: Porque não é um absurdo.
2: Cara, é maravilhoso. Eu preciso mostrar pra vocês isso aqui, cara.
23: A manchete é muito forte. A manchete é muito forte.
2: Eu preciso mostrar.
21: Não,
2: acontece que tem requintes de crueldade, porque ele canta o sapo não lava o pé na língua do, na língua original e depois na língua do A, do E, do I, do O e do U. O cara que fez isso aqui.
23: É que a música original é assim também.
2: Ah, é assim também? Ah, eu nunca fui pra segunda parte. Isso aí.
21: Tu errou na Mizulida esse dia, né? Tomou outro comprimido.
23: Aparcar na cá.
4: Tomou outra coisa.
21: Tomou aquele que dá o pancadão.

0: que baita show de ouvido,
1: cara. Isso aqui é maravilhoso, cara.
2: Sábado de noite, talvez.
1: Tava sábado de noite.
3: O cara não tem como tapar.
1: Ó, estileira, estileira.
4: O sapo não lava o pé.
1: Não, é bom, do sapo. Não é bom isso aqui, cara.
0: Tem vontade de tomar um Campari.
1: Não é bom isso aqui, cara.
2: Tem que tomar um esquinho.
1: O problema é as crianças querendo.

0: Ficou legal, legal pra caramba.
1: Ai, que loucura.
0: Bom demais.
2: Bom demais.
0: É bom demais.
3: Eu gostei, cara. Vibe muito louca. 1h20 de segunda-feira.
2: Vibe muito louca, cara.
3: Cara, que chapação bateu agora.
2: Ainda bem que eu vi isso sábado de noite.
3: Ah, eu tava longe.
1: É óbvio.
3: Eu tava longe. Era pra ter me mandado esse
2: troço. Herbert Viana, dos Paralamas do Sucesso, fazendo 65 hoje.
1: Moço. Parabéns.
2: Baita, gigante.
3: Demais. Baita compositor.
2: Pá, esses dias eu lembrei de ti, pô. Eu tava ouvindo aquele disco Passo do Lui.
0: É bom demais, né?
2: Puta, que discão.
0: Todas as músicas boas.
2: Todas, do início ao fim. Vinilzinho, Campari.
0: Deixa eu aproveitar deixa do meio dos aniversariantes.
2: Claro, pô.
0: 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Que é o Descarada. O que que é o Descarada? É o encontro de amantes dos discos, da música, do vinil. E aí eu vou estar lá mostrando os meus discos preferidos da vida, tocando algumas faixas e falando por que esses discos são legais.
2: São
0: os meus preferidos. Vai ser amanhã no Jazzinho aqui no Shopping BH.
2: Tem álcool, porra?
0: Tem álcool, tem comida maravilhosa. Comida maravilhosa e os drinks do Jazzinho.
3: Do Jay-Z,
0: a partir das 7 horas da noite. Ali no Beira Mar Shopping. Aparece lá pra me ver, tem o convite ali no meu Instagram, arroba Instapora.
2: Eu já convidei o Duda Garbi pra voltar pro Pretinho Básico algumas vezes. Só pra fazer o Geiso, porque o Geiso é inesquecível nesse programa. E ele não aceita voltar.
3: Eu tentei comprar dele o personagem.
2: Não precisa. A propriedade intelectual é da Atlântida, não tem problema. Aí tu podia imitar o Geiso, né, cara, em todas as vezes aí. Ué, não, mas capricha.
3: Não, deixa eu entrar. Não, só
2: o
3: oi. Faz bem feito, cara.
2: É, não, faz bem feito,
3: né? Oi. Sim, calado. Tu tá time, tá o giz, deu uma deixa e o cara meteu. Oi.
2: É que nem imita uma sirene. Qual?
3: Ah, não
2: é.
3: Pô, esse cara. É o que tu quiser, porra. Só faz a porra, uma sirene. A gente na Tele House ouviu em som local o Feta gritando daqui com o cara. Tá barato pro cara da sirene.
2: Lulu Santos, o cantor. Não é cantor, cara. Cara, Lulu Santos é um gênio. Lulu Santos é o maior hitmaker vivo deste país, fazendo 73 anos hoje.
3: Tem certeza?
2: Alexandre? Tu não conjunção. Porra, o Lulu Santos tem muito.
3: O maior do Brasil?
1: Com certeza.
2: Os maiores,
1: com certeza.
2: Talvez junto com Roberto Carlos.
0: Não, o Caetano. O Lulu. Não, ele tá falando dos maiores hit, do pop brasileiro,
1: pop, né? É que tem uma coisa
0: tocador
1: que é
0: de música no rádio, né,
1: cara? Ele não parou nesse tempo todo, ele só veio. Só surfou. Tem caras que vêm.
3: Como uma onda no mar.
0: E nesse momento eu concordo com as conjunções astrais que trazem Herbert Viana e Lulu Santos no mesmo dia.
2: É isso aí.
0: Os caras que mais fizeram hit de rádio nesse país.
2: Perfeito, cara, perfeito.
1: Eles e o James do seu Cuca.
2: Jack Johnson, o cantor Jack Johnson, que não é o Jack Johnson, é o Jack Johnson.
0: É o irmão do Michael.
2: Ah, perdão, não é Johnson, é Jackson.
0: Pô.
2: Jack Jackson,
0: o irmão mais velho do Michael.
2: Isso, ele mesmo, fazendo 65.
1: O sapo fez efeito no fim de... É, aí é foda.
0: Cara, tem um disco solo dele muito bom,
1: velho. Que merda. Não, tô caindo.
2: Pior é que o Jack Johnson parece o vocalista da banda do sapo, olha.
1: É verdade.
3: Jack Jackson,
0: meu.
3: Mas o comentário.
1: Tá doidão,
3: mas ô, porra.
0: Eu tô, cara.
3: Tu, não adianta, tá, tu pode maluco. Fazer o melhor disco do mundo. Se teu irmão é o Michael Jackson, não dá.
0: Não tem, não tem como.
3: É tipo,
0: né,
3: o filho do Pelé no gol. Não dá, não dá.
0: É verdade.
3: Não dá.
1: Tem que ser correto.
0: Mas pra quem gosta de soul, funk, grooves, assim, e tem um disco solo do Jack Jackson que é bem legal.
2: Só um pouquinho, eu gostaria de proceder dois minutinhos, dois segundinhos,
1: Rafinha.
2: O que tu falou, Rafinha?
1: Que o filho do Pelé podia ser corretor em vez de jogar bola. Uma concorrência.
3: Empresário, outra coisa. Não te mete no futebol, não te mete.
1: Usar bem Balneário Camboriú,
3: né? Camboriú com piscina.
2: Por último, mas não menos

0: importante, um dos maiores comediantes deste país faria hoje 97 anos, morreu em 2005, Ronald Golias, o Cride.
1: Fala pra mãe.
0: Fala pra mãe.
2: Puta, ela morreu.
3: O Ari Toledo tá vivo ainda?
2: Não, já cantou pra subir, já.
1: Cantou pra subir.
2: Mas esse é o geração. Golias.
1: É, não tem nada
4: na geração do Ari Toledo.
2: Dos comediantes antigos vivos, só o Carlos Alberto Nóbrega e o Moacir Franco.
1: Ah, o Dedé não entra nessa daí?
2: Ah, o Dedé, o Renato Aragão também.
1: Santana fez 90, né?
2: E tá trampando ainda.
1: O Renato Aragão também tá.
2: Não, mano, o Renato Aragão não
1: oito. Tá repicete.
2: Mesmo nunca
1: deu. Ele pediu a
2: gol. Não, o Dedé não. O
1: Aragão pediu a gol.
2: Não, o Dedé tá legal.
1: O Dedé tá bem.
2: Tá mais firme que
1: isso. Pediu a gol.
2: Não, não, o Renato Aragão tá por uma bola.
3: Eles postam os vídeos na rede social. Eles postam os vídeos na rede social do Renato Aragão.
2: Que merda. Comentário, cara. O Rafinha Bastos tomou um processo da mulher do Didi. Que ele comentou, gente, tirem o Didi desse cárcere de sequestro.
3: É isso, isso.
2: Que aí ele com as camisas da Nickelodeon, um bonezinho dançando. Só que ele tá veio, parece que tá sendo sequestrado.
0: Sacanagem. Todo mundo vai ficar velho um dia.
2: O rolo de goleiro é o melhor.
0: Aliás, nem todo mundo vai ficar velho um dia.
3: É, tem uns que não vão ter essa oportunidade.
0: Frase para refletir: nem todos ficam
3: velhos.
0: Frase
3: antes da morte. Né?
2: O AGP não ficou velho.
1: AGP. AGP.
0: Antes da morte é o quê?
1: Da criança tem que.
3: Frase antes da morte.
0: Ah,
3: nem todo mundo vai ficar velho.
0: Sim,
3: o cara...
0: sim, frase antes da morte. Nem todo mundo vai ficar.
2: Também, outra frase também é: que barulho é esse na porta?
3: É, é isso.
0: Destaques do Pretinho aí, meu irmão. Vou trabalhar aí da pena. Casal realiza cerimônia de casamento no terreno onde estarão construindo sua própria moradia em Porto Alegre. Gostei da ideia, hein?
1: Condomínio na Zona Sul de Porto Alegre.
0: Gostei da ideia, bacana.
1: Tá,
0: que já recebe todo mundo em casa.
1: Exatamente. Eles, o Daniel e a Cássia viralizaram porque fizeram uma cerimônia a céu aberto.
0: Daniel
1: e a Cássia. Fizeram uma cerimônia a céu aberto.
3: Cássia ou Cássia?
1: Cássia.
4: Deixa o cara falar, velho.
3: Não é legal se tivesse uma foto pra ver o terreno?
2: Exatamente.
3: Ou eu tô errado?
2: Não, tá errado.
0: Tu poderia perguntar depois que o colega falasse, né?
3: Então eu vou esperar eu terminar
0: no colega,
1: rapaz. Eu vou achar a foto pra ti.
3: Não enche meu saco, porra.
0: Que isso, Rafael.
2: Mas é que a vez do colega. É a vez do colega falar, ele só tem esse negócio aqui, tem que trazer aí.
3: Ah, não encheu o saco, não é grosseria demais.
2: É, só um toquezinho de brother. Vai dar segurado.
0: Ele é um toque, cara.
1: Um toque. Eles já compraram um terreno e a casa ainda está sendo construída na Zona Sul.
2: Qual lugar
1: na
2: Zona Sul?
1: Na Zona Sul.
3: É, não vai dar o endereço, né?
0: A Zona Sul é ampla.
1: Melhor
0: não. Mas é na Zona Sul.
4: Melhor não falar.
0: A Zona Sul
3: é
0: bem específico já.
4: Muito.
3: Vendeu o apartamento, Porã?
4: Vendi o apartamento.
3: Tá boa.
2: Vai na cavalhada? Vai na cavalhada.
1: Quer que continue o assunto com o Porã?
4: Vamos fazer um podcast sobre vendas de apartamentos.
1: Aí, o que eles fizeram? Eles botaram cadeiras no terreno onde tem as vigas ali da casa dele que está sendo construída. E como são esses condomínios fechados de casa?
0: Tu viu fotos?
1: Sim.
0: E por que tu não trouxe para onde
1: eu acabei de mandar para live pra gente colocar.
2: Tá pegado o dia.
1: Onde primeiro se faz a estrutura do condomínio e depois vai vendendo os terrenos. Ou seja, o condomínio já tinha o salão de festas.
3: Ah, isso é importante.
1: Que foi onde eles fizeram depois a festa do casamento. Mas a cerimônia
0: foi no terreno.
1: Foi no próprio terreno ali do Daniel.
4: Que isso, não fala
2: um
4: cara.
2: Só um pouquinho.
1: São os banquinhos de madeira.
3: Pelo amor de Deus, irmão. Parece as lápides,
0: cara. Pelo amor de Deus, a casa dos caras, velho. Vocês chamam de cemitério.
2: Não.
0: Vai botar olho na casa dos caras.
2: Mas parece que estão velando no coisa ali.
4: Não tá legal. Realmente não tá legal.
2: Mas creio que todo mundo pensou isso. Cara, é um terreno, velho. É um terreno. Não precisa deixar por causa de cemitério.
0: Não precisa falar tudo que pensa aqui nesse programa.
3: Isso, tu tem razão, Alexandre.
4: Pô, eu não falo tudo. Se eu falar...
2: Foi o casamento da família Adler.
0: Olha ali, certamente é um terno do Alexei ali, ó. Né?
2: Quê? De quem?
0: Hã?
2: Do
0: não, é um alfaiate.
3: Alexei
0: de Varola.
3: Eu, quando vou comprar terno, vou no Espírito Santo, Kentucky. No máximo.
1: Aí eles colocaram banquinhos, como tem na live. O próprio marido construiu os bancos e a porta, porque ele queria que a noiva entrasse por uma porta. Então eles fizeram a cerimônia no local onde eles vão morar. Daqui a dois anos vai ficar pronta a casa deles.
2: Do quê? Tá uma grande a merda, claro, tem que fazer os bancos fortes. E o cara se vê lá aí no cemitério municipal de Porto Alegre.
1: Um carrinho de mão ali, ó. Deixa eu ver isso.
4: Não, vocês estão pegando pesado.
1: Não, mas não. Cara, mas tá rolando a obra, velho.
2: Não, mas vocês queriam o quê? Não, o governo precisava fazer o velador.
1: Não, meu, eles não quiseram parar a obra para decorar. Eles fizeram.

0: roots.
1: Bem roots.
2: Eu gostei. Se é o Rodrigo Wilbert, todo mundo tá pagando pau.
3: É verdade. É isso aí.
2: Parabéns ao casal.
3: Boa. Parabéns ao casal Daniel e Cássia, que sejam muito felizes nesse novo momento da vida.
4: Deseja, né?
3: É isso aí, porazinho. Vem que tá quentinho, cara.
2: The house is down.
3: Vamos pro próximo destaque. Fãs brasileiros da Shakira invadem redes sociais do Piquet, exaltando a cantora.
1: Brasileira. Não só isso. A Shakira, a Shakira fez um showzaço no Copacabana.
2: O brasileiro não ganha dele.
1: Bateu o recorde de
3: mais legal sem som o show
1: da Lady Gaga e da Madonna. A Shakira chamou a Maria Bethânia, Caetano Veloso, Ivete Sangalo. Teve várias participações, várias figurinas, várias homenagens ao Brasil durante o show. Se atrasou por pouco mais de uma hora, porque o pai dela passou mal, né? O pai dela vem sofrendo com algumas condições de saúde já há bastante tempo. Ela conta que descobriu a traição do Piquet quando o pai dela tava na UTI.
0: Ah, isso aí não é
2: ópera. Não, aí não pode também. Não pode, né? No nosso código,
4: familiares na UTI não pode.
3: Porã é muito...
0: Não, pra ficar esperto, né?
4: O código, eu disse de ética da traição e eu realmente contribuí. Eu colaborei.
1: Ela exaltou mulheres.
0: E tem novo, Porã. Jamais com sogro.
4: Jamais com familiares na UTI.
3: Tá, meu, para, meu. Ouve aqui, ouve o colega.
4: Não, é importante, Alexandre.
2: Esse é um detalhe importante.
3: Ouve o colega.
1: Ela exaltou mulheres durante todo o show e toda vez que ela fala, ela trazia estatísticas do Brasil sobre mães solteiras, sobre donas de casa, etc. É
0: importante.
1: Show e aí, cada vez que ela falava alguma coisa sobre exaltando as mulheres, a plateia gritava: ei, Piquet, vai tomar no cu. E aí, não só isso, o Piquet virou trending topic, que as redes sociais dele foram invadidas com comentários brasileiros.
0: Imagina o cara não...
1: chamando
4: ele. Não tá sabendo de nada o que tá acontecendo.
1: Tudo e mais um pouco. E aí fizeram um levantamento.
0: Errou, né?
1: De que o perfil do Piquet foi o mais comentado do mundo na noite de sábado.
0: Que não o show da Shakira, tu vê só.
2: É ruim isso, né?
0: É que se a gente usasse essa proatividade pra alguma coisa, né, velho?
2: O Brasil seria o maior país do mundo.
3: Esse pra mim é o melhor ponto de vista sobre esse negócio.
1: Eu cliquei aleatoriamente na última postagem dele, tá? Tem quase 7 mil comentários. Todos os comentários sobre... Cara, e é um post, acho que é da Kings League que ele postou. E aí diz...
2: não engaja.
1: Piquet, você foi homenageado ontem. Milhões de pessoas te mandando. Você conseguiu ouvir daí? Eu amo que eu vim aqui só pra ver os comentários que as pessoas fizeram sobre ti. 2 milhões de pessoas em Copacabana só pra dizer que tu perdeu a Shakira. Eu sei que tu tá chorando uma hora dessas, Piquet.
0: Tá sim.
1: Olá, que tal? Só vim ver se tu tá arrasado, Piquet. Chorando no banho, né, Piquet? Amigo, a Shakira tá lavando a alma no Brasil e tô aí chorando. Aqui a gente não gosta de ti no Brasil, Piquet. E aí, Piquet? E aí é só isso, é só isso.
0: Ah, no Grêmio, fardadinho, você via esses zagueiros.
3: A cidade dessas criaturas, o estado dessas criaturas, o país dessa galera, tá caindo pelas tabelas, né? E não tem ninguém pra reclamar, pra fazer um protesto, pra ir pra rua, pra requerer, pra reivindicar, mas pra achacar o Piquet com a Shakira.
1: Não. Aí eu sugiro esse exercício.
3: Que
1: porque
3: loucura,
1: todas as fotos dele, ó. Eu vou clicar aleatoriamente numa lá embaixo.
4: Qual exercício que a gente
0: não, hoje eu vou fazer.
1: Eu cliquei numa lá embaixo e disse: Waka Waka E. Tu virou o ex da Shakira, tu não é mais o Piquet.
0: Porra, isso é genial. Ah, que gente chata,
3: que loucura.
2: Não, o brasileiro, ele é chato. Ele tem esse poder de incomodar, ainda mais quando ele gosta ou odeia.
4: Mas eu acho que o brasileiro tem que continuar usando esse poder de incomodar e ampliar, como o Fetter falou, para outras questões.
2: Ah, mas aí não faz, aí falta as políticas públicas.
4: Aí não engaja. Aí é que nem falar de amores que dão certo no Pretinho.
2: É isso.
4: Não engaja.
0: É verdade.
4: O brasileiro não vai.
3: 27 minutos para as 2 da tarde, o monge mais feliz do mundo, mestre.
5: Acredito, boa tarde.
3: Boa tarde, mestre. O monge mais feliz do mundo diz que as pessoas precisam se livrar de 3 sentimentos para serem felizes como ele.
5: Quais são?
2: Ansiedade.
3: É o que a gente vai ouvir agora.
1: Ansiedade não tá na lista.
3: Raiva. Sabe, a gente tenta ouvir.
5: Alimentação.
3: Que a produção trabalhou, foi lá,
1: o medo
3: buscou,
1: não tá na lista,
3: e deixa a produção falar.
1: Verdade. O Mathieu Ricard é conhecido como o homem mais feliz do mundo. Ele é um dos especialistas mais renomados de felicidade no planeta.
0: Tem foto dele?
1: Autor do Que Diferença
2: Não Faz. Mas agora eu acho que
4: faz diferença.
5: Vamos,
4: concordo mais uma vez com o Rafael.
3: Concorda com o Rafinha?

0: seria? Como tu imagina um monge?
1: Tá. Puta. Tipo mestre.
0: Então, é isso.
1: Tá, mas seria ver. Legal.
2: Tá, mas o que o monge Matoya falou aí?
0: O livro que ele escreveu é Felicidade, um guia para desenvolver a habilidade mais importante da vida. Só que ele também fala que todo esse título do livro dele poderia ser trocado só por uma palavra, que diz sofrimento.
1: Pira.
0: Porque ele diz que a vida é sofrer.
1: Não tá bom.
0: E que a partir do momento que tu te livrar de três sentimentos, tu pode ser a pessoa mais feliz do mundo.
1: A gente tá numa expectativa.
3: Deixa
1: do
3: cara
1: caralho,
3: fazer
1: velho.
3: O trabalho dele, cara.
0: O primeiro deles é o ódio.
3: O ódio.
0: A partir do momento que tu te libertar do ódio, tu vai ser uma pessoa mais feliz. O segundo dele é o orgulho, que também pode ser tratado como ego. E o último é o ciúmes. A partir do momento que estes três sentimentos não habitarem mais o teu corpo, tu pode ser uma das pessoas mais felizes do mundo.
3: O mais difícil pro pretinho é o ego, né?
2: Sabe o que a minha avózinha Laura faleceu?
3: Mais pra 11, né?
2: Uma vez quando era criança, eu lembro até, eu tinha 5 anos, e eu falei assim, pai, eu odeio essa coisa. E a avó disse assim, nunca mais usa essa palavra. É uma palavra ruim, é uma palavra feia.
3: Tava certíssimo.
2: É muito forte, né? E aí, cara, eu lembro toda vez que eu vou dizer alguma coisa, pai, eu odeio tal coisa, eu lembro da avó.
3: Porque a palavra que sai da tua boca, ela se transforma em energia.
2: Exato.
3: Né? É que nem mal é o que sai da boca do homem,
4: é,
3: né?
4: Isso aí, bafo, né? O desgraçado é ruim de usar.
3: Tudo que é ruim é ruim.
4: Desgraçado é sem a graça do homem, sem a graça de Papai do Céu, ruim de falar. Mas assim, eu discordo um pouco desse monge aí.
3: Discorda?
4: Tá. Porque assim, ó, ele tá sozinho. Casa pra ele ver. Entendeu? Aí é uma barbalha tu falar que ai, não pode ter ciúme, mas tu não tem ninguém.
3: Mas a questão de opção, o monge não casou.
1: Mas o ciúme não se monge. Refere somente a uma relação de
4: mas
1: mulher.
4: Mas o que dói é o da mulher.
0: O que dói é o da mulher.
4: Não, o ciúme de amigo não,
0: também. Ciúme do teu brother é uma merda.
3: Não, o ciúme gera um monte de coisa. Ciúme entre colegas.
1: Claro. Entre a vida do outro cara, o cara
3: exatamente,
1: fica ali, ó,
3: urubuzando
1: o cara, pá, ali o cara se dando bem, aí tu já gera uma energia.
4: Tem que dar um pau nesse cara aí.
2: Tá, mas só então, que essa energia, na maioria das vezes, é a gente com a gente. Se tu não joga pro cara.
4: Quando fechar, toma um banhozinho de alfazema, faz um trabalhinho, banhozinho de pipoca, nada te aflige.
3: Cara, nada te aflige se tu... Tudo bem que a vida, o mundo não seja justo. Tudo bem. Né? O honesto nem sempre é brindado e o desonesto nem sempre é punido. Mas, se tu promover o bem como estilo de vida, cara, tu já elimina aí um percentual elevadíssimo de perrengue pra te dar.
4: Mas é promover o bem sem esperar nada em troca.
3: Não, não, óbvio.
4: Porque aí gera frustração.
3: Aspirando, né? Aspirando receber o bem em troca. E aí isso, é isso nesse momento que tu afasta as energias ruins.
4: Mas se o bem não vier, tá tudo bem.
3: Tá tudo bem, porque eu fiz o bem, me senti bem fazendo bem.
4: É pra ti, não é pro
3: outro. É isso aí, é isso aí.
0: O principal
3: é
0: falar bem dos outros.
3: É isso aí.
0: Falar bem dos outros.
3: Tem um filme especialmente se os outros não estiverem presentes.
4: É. Tem um filme, mas é bom falar
2: que eu gosto muito, que é a corrente do bem, sabe? Que é, o menino teve uma ideia na sala de aula.
0: Mas ele morre, é triste esse filme.
2: Mas ele deixou uma mensagem bonita, cara. Que é tu fazer o bem pra três pessoas. E essas três pessoas tem que fazer pra mais três pessoas. E pra mais três. E aí tu vai formando uma igreja.
3: Cara, isso
2: que é
3: no
2: o que
3: trânsito.
2: A gente tá falando, é energia.
3: O trânsito tinha que ser assim: eu libero todo mundo pra passar na minha frente, pra entrar, ligo o pisca pra estar na minha frente, eu diminuo, vai. Todo mundo tinha que fazer isso, cara. Porque daí ia ser muito mais legal o trânsito.
0: Eu acho que a gente tinha que começar.
3: Muito mais leve o trânsito.
0: Começar a campanha, deu pisca.
3: Sabe que fazia um tempo que eu não ia? Eu lembrei de
0: aonde,
3: ti.
0: Porra?
3: Eu já tô há dias pra comentar
0: só
3: isso. Porque fazia tempo que eu não ia a Porto Alegre de carro. E a última vez que eu fui a Porto Alegre, eu fui de carro.
0: E não veio aqui.
3: Não veio aqui de novo.
0: E a diferença...
3: Era aniversário do meu filho, né?
0: Então
3: foi aquela vez.
0: Foi a uma da tarde.
3: Não foi de novo,
0: aniversário
3: do meu filho. É. E aí, cara, eu percebi uma coisa. Morando em Floripa há 6 anos, que o trânsito de Florianópolis é muito mais gentil que o trânsito de Porto Alegre.
1: Mas qualquer trânsito é mais gentil que de Porto Alegre.
3: Aqui as pessoas se acostumaram que o trânsito é ruim. Ah, cara, o trânsito é ruim aqui. Então, velho, deixa o outro passar, mas para na faixa de pedestre, porque Porto Alegre parece uma competição,
0: é uma competição,
3: incrível,
0: cara.
3: E absurdo.
0: É cultural
3: o que
0: isso,
3: acontece no trânsito de Porto Alegre.
0: É cultural, cara. Tu pode ter certeza que o catarinense, ele é muito mais gentil e muito mais tolerante no trânsito do que o gaúcho, do que o porto-alegrense. O porto-alegrense, ele é competitivo.
3: Comparando as capitais, assim, as capitais aqui, eu acho que a galera construiu uma gentileza no trânsito que, por se acostumar, o trânsito é ruim mesmo, deixa o outro passar, cara, entendeu? E aí, Porto Alegre, parece que o cara quer se matar, velho. É, aqui é tipo assim, parece que o cara tá atacando a tua honra e o teu orgulho. Se ele te ultrapassar e tu fica louco, enlouquecido e não quer deixar ultrapassar, mas vem cá, velho. Eu nem te conheço, cara. Eu só quero seguir minha vida.
4: Mas é a honra do homem.
2: Mas é uma coisa muito nossa aqui da capital mesmo. Porque se tu vai aqui no Vale dos Sinos, Novo Hamburgo, já é outro trânsito. É. Tu vai pra Serra ali,
3: concordo contigo. Isso aí é na capital mesmo.
5: Ali em Montenegro, onde tu morou, né, Adas?
1: Não, a única competição
0: que outra cidade que o Adas morou.
4: Piratini, o trânsito é tranquilo. Mulher Negra.
3: Mas é verdade, cara. O problema é a capital mesmo. E mais do que isso, né? É que a capital cresce muito rápido, expande muito rápido. Não sei se dobrou, triplicou o tamanho da frota de Porto Alegre depois do advento aplicativos.
4: Quadruplicou.
3: Tu tem certeza dessa informação?
1: Não tem óbvio.
3: Idiota. Tu não tem certeza.
0: Então quantos carros são hoje em Porto Alegre?
4: Hoje são 84 mil. Olha só.
0: Muito mais.
4: Eu moro na rodoviária.
3: Cala a boca.
4: E na antes tinha 10 carros.
3: Cala a boca! Cala a boca!
1: Cala a boca ou eu vou calar! Competição é só quando a gente vai pro planeta.
4: Tá bom, calma.
3: Então tá.
4: Tu veio de branco pra ficar de boa, calma.
3: Vocês estão tendo de boa?
4: Não parece.
3: Então não me tira do meu de boa.
4: Eu vou tirar então.
3: Tu falou que quadruplicou, te pertence da informação. Tu disse não. Então não valeu.
4: Eu falei que era informação.
0: A frota total de Porto Alegre em 2024 tem 932 mil veículos.
1: É muito carro.
0: Porra, esses 600 mil são carros.
3: Certo.
1: E o restante?
4: É bicicleta, moto, caminhão.
3: Caminhão, ônibus. Veículos automotores, né?
0: Isso.
3: Tu não tem como saber quantas bicicletas circulam pela cidade.
1: Vocês estão muito irritados. Competição a gente só faz no planeta, eu e tu.
4: Hot Wheels.
1: Vamos ser honestos.
4: Hot Wheels Race.
3: Volta. Volta pro programa. Volta pro programa. Fala, Adams.
2: A tendência é piorar, cara.
3: É piorar.
2: A gente não tem um transporte público adequado pra demanda da cidade, velho. Então vai ter muito mais carro e vai ser exponencial esse crescimento.
3: Óbvio.
2: Só em 5, 10 anos.
1: Até porque tá mais fácil de comprar carro.
3: Imagina se tivesse dado certo o projeto do aeromóvel em Porto Alegre.
2: Projeto.
3: Imagina um aeromóvel na Ipiranga. Imagina um aeromóvel na Protásio. Imagina um aeromóvel nas grandes avenidas de Porto Alegre, cara.
5: Pra quem não entende o que é um trenzinho que vai por
3: acima, isso.
5: Vai por cima da faixa. É um super projeto bacana que na Copa do Mundo ele foi reinaugurado ali na linha do aeroporto. Nem sei se tá funcionando aí.
2: Tá.
5: Mas poderia ter dado muito certo. É dos anos 80 esse projeto.
3: É verdade. Ia ser muito legal isso, cara. Porque é um futuro quase que inevitável pra nós aqui, cara.
0: Não é que não faz nada. É que a gente não tem acesso. Mas o aeromóvel em Porto Alegre, ele liga o aeroporto ao Trenzurb.
2: Isso.
0: Então, pra galera de...
3: Metros, né? Metros.
0: Não, mas são metros de uma avenida muito movimentada pra ti que tá entrando ou saindo do aeroporto e ajuda bastante.
2: Mas não é um fluxo intenso de passageiros
0: não é intenso.
2: Que justifique
0: claro que não.
2: Só aquele trecho.
0: Mas ajuda a galera da grande Porto Alegre.
4: Mas se tivesse um metrô em Porto Alegre, o trânsito seria muito mais fácil.
5: Qualquer cidade com metrô é muito melhor.
4: Não, mas tudo bem, mas eu digo que...
2: Mas não temos como.
3: É, não tem como.
2: Cara, a Globo
1: botou um
2: correspondente internacional na China agora, né? E estão fazendo uma série de reportagens das cidades do futuro, tipo cidades que estão há 100 anos na frente.
3: Eu vi uma delas, cara. É constrangedor.
2: Mas ao mesmo tempo é espetacular, né?
3: Sim, espetacular assim, é constrangedor.
2: Os caras, tem uma cidade na China agora, não quero falar besteira se é Beijing ou Xangai, enfim, mas do aeroporto até o centro da cidade, 7 minutos de trem, cara.
1: É isso aí?
0: O aeromóvel tá inoperante desde as enchentes.
3: Olha que coisa. Tá, vamos dar uma girada na mesa aí, ver o que manda a nossa querida audiência pra pretinhobásico@atlantida.com.br. Porã, pode botar pra nós, por favor.
5: Fala, pretinhos! Peço pra não me identificar, se possível, ler no PB das 13. Seguinte, eu tenho 21 anos e namoro há 3 anos. 21, namora 3. Uma morena maravilhosa. Minha primeira e única namorada até hoje. Só que eu faço faculdade em outra cidade e pego ônibus todo dia. Nesse semestre, Rafinha, apareceu um problema com caixa alta aqui, ó. Uma caloura, pensa numa loira maravilhosa, agora pensa nela pegando o mesmo ônibus que eu, Rafinha.
0: Então
5: é uma caloira. A galera da minha cidade que estuda na mesma facul sempre vai junta pro ponto. E nessas idas e vindas, comecei a trocar ideia com ela. Até aí, beleza. Só que começaram uns olhares diferentes. E eu mesmo me fazendo de santo, sempre desviando, até porque eu namoro, sabe, Rafinha?
1: Não, mas isso tu sabe que não é problema, tu viveu isso,
5: né, Porã? Até que um dia, deixa o ouvinte se manifestar, Rafael. Pode ser?
1: Pode ser.
5: Até que um dia minha aula acabou mais cedo, fiquei sozinho no saguão
1: é o destino,
5: e quem aparece Messi.
1: É o Disse.
5: Quem é o Amado loira Messi? Com uma amiga puxando assunto.
1: Ah, não. Pera
5: vai,
1: aí.
5: Papo vem, começamos a viajar numa ideia aleatória de abrir uma lanchonete. Porque nunca tem nada aberto no horário que saímos.
3: Ai, que baita. Cara, o cara mandou muito. Vamos abrir uma lanchonete.
5: Empreendedor.

0: no vegano, né, Porã?
1: Agora eu tô nesse dilema, Rafinha. Sou fiel, gosto da minha namorada, mas confesso, o psicológico foi abalado. Pergunta sincera, eu só finjo que nada aconteceu e sigo a vida ou tô perdendo uma história que daqui a 20 anos eu ia contar rindo? Gordo Léo, manda um lenha, lenha, lenha aí pra mim.
2: Lenha, lenha, lenha, lenha, que é o que tu tem que fazer com a caloura e separa da tua mulher.
1: Cara, eu vou assim, dar duas opiniões.
2: Tu é jovem, faculdade é pro jovem se amar. Se formar em segundo plano. Primeiro é amar, é se endoidecer, amar, trair, depois se formar pro papai e a mamãe ficar feliz que tem o diploma do ensino superior, que é o que eu queria sonhar pra
3: mim. Qual é a opinião do Porã, gostaria de
1: ver? A minha opinião, a opinião do Porã das antigas seria essa do Gordo Léo.
3: Tá. Foi o Ivan, foi o Ivan que deu
1: opinião. Do Ivan.
2: Eu concordo com o Ivan.
1: Do Porã atual, eu digo, cara, o cara gosta da menina, velho, ele tá namorando uma menina legal, entendeu?
2: Ele é jovem,
1: mas ele tá namorando, Léo. Acho que seria legal manter o relacionamento.
4: Mas é que sacudiu, né,
3: Porã? O Porã pai de jovem mesmo.
1: Sacudiu, Porã.
0: E nem todo McLanche é feliz, né?
1: É segurada,
0: velho. Ah, tu já tem.
3: Vai comer um nugget.
0: Já tem.
1: Eu tenho duas opiniões. A minha do passado e a atual.
3: Tá bem.
1: Eu não sei, ele escolhe alguma delas.
3: Eu tenho uma opinião pro Magrão. Te vira, Magrão. O problema é teu.
0: Eu acho que ele...
3: Não joga essa laminha.
0: Ele podia só abrir a lanchonete. Aí vê o que acontece.
3: Claro, mesmo. Com 20 anos ele deve ter dinheiro pra abrir uma lanchonete.
1: Porque a lanchonete, ele vai ter ali uma oportunidade de fazer um
0: negócio. Né?
3: Convida a menina caloura pra fazer um ensaio. Tá, vamos imaginar então que nós estamos abrindo a lanchonete.
0: Tivesse com uma garçonete.
3: Eu
0: quero aí uma referência da Reuters
3: aqui. E eu quero fazer um pedido e tu traz na bandeja.
1: Isso.
0: Ah, vocês foram mal.
2: Eu quero um pastelzinho.
3: Com pelo ou sem pelo?
1: Vai, Rafinha, vamos ver.
0: Meus queridos, eu considero vocês grandes amigos, fazem parte da minha vida há anos e moldaram muitas das minhas atitudes. Que medo. Uma delas foi ter acabado com a minha sensibilidade em relação a certas questões, o que me faz ter pensamentos inapropriados. Por exemplo, trabalho no centro logístico de uma câmara frigorífica e no final do ano passado houve um grave acidente. Um funcionário ficou 4 horas coberto por toneladas de carne. Foda, hein? Na mesma hora eu pensei, bah, mas que jeito vergonhoso de morrer soterrado por linguiça. Porém, logo percebi que pensei em voz alta e isso arrancou risadas de uns e indignação dos outros. É, esse aqui é o programa. Não houve nada grave com o garotão, ele passa muito bem, graças a Deus, mas fiquei taxado de idiota por alguns dos meus colegas de trabalho. Muito obrigado pelas risadas diárias, pois ouço vocês todas as noites. Quem manda é o Fábio Henrique de São Paulo.
3: Grande, Fê Fábio.
0: O que tu achou do e-mail, Feta? Que houve?
2: Qual é a tua opinião?
1: Preciso dizer o que eu achei
3: dele. Mas tu acha que ele tem que terminar ou continuar?
1: Não é sobre isso o assunto, cara.
0: Do Magrão que morreu.
1: Ele morreu soterrado na carne. Não é sobre isso
3: o
1: assunto.
3: E o cara fez piada sobre isso. E aí ele disse que ficou mal.
1: Quem riu foi o Rafinha.
0: Não, eu vou sempre sorrir. Porque a vida.
1: Não, tu riu. Tu não é sorrir, tu riu.
0: Mas ele não. O cara não morreu, então tava precisando sorrir.
2: Se o cara não morreu, tem que ir. Tem que apelidar ainda de.
3: O vegano.
1: Olha só.
3: Com 4 horas de bate-caixa, não comeu nada.
1: Eu não tava prestando atenção.
0: Isso que tu tem que fazer.
1: E aí?
3: Admite, merda.
1: Tô admitindo.
2: Isso é humildade, parabéns.
1: Eu não tá. Sabe por quê?
0: Porque
1: eu tava lendo um e-mail que fala de ti.
0: Bem ou mal?
1: Era isso que eu tava tentando entender. Porque se fala bem, eu não ia ler.
3: Aliás, essa é a defesa da produção, Rafa. O Rafinha esses dias diz: só separa as coisas que me ralam. Eu falei: não, também não é assim.
0: Claro que é.
3: Eu separo o bom e o ruim.
1: Só olá, os cara, pretinhos.
3: Os caras não leem os bons.
2: É que o bom vem mesmo.
1: Depois do Adams. Bota uma aí, Adams, pra nós, por favor. Já falei demais.
0: Vamos direcionar.
1: Pra quem? Pro Rafinha, olha
0: exatamente.
1: Aí.
0: Exatamente.
1: É o personagem do programa.
0: Meu nome é Andrei, sou de Orleans, Santa Catarina. Sou muito fã de vocês.
2: Perto de Criciúma, hein?
0: Rafinha, você faz festa de DJ e vê todo tipo de mina. Tu prefere ver uma rica feia ou uma linda dura? Ah, acho que uma linda dura, né?
2: Legal,
1: né? Mas quão linda, descreva.
0: Aí tu quer me ferrar mais, né?
2: Abraço, manda um que privilégio!
0: Da galera de Orleans.
1: Diogo do Sol de Itajaí. Olha, do Sol ele, olha. Diogo do Sol, Diego do Sol de Itajaí, Santa Catarina.
0: Diogo, Diego.
1: O que tu ouviu?

0: Tu falou Diogo e depois Diego.
1: O que que é?
0: Eu não sei o que que tá escrito aí.
1: Diego.
0: Tá.
2: Beleza. O nome do cara é Ricardo.
0: Otávio.
2: Cara, eu errado.
0: Eduardo. Eduardo.
1: Olá, pretinhos. No programa das 13 do dia 29, o ouvinte mandou um e-mail esculachando o nosso Miniman. O próprio, como a gente já sabe, deu um piti e acabou expulso. Eu já mandei e-mail criticando o Rafinha, mas ele irrita muito, muitas vezes. Mas uma coisa é certa: é impossível não gostar desse cara.
3: Ah, olha aí, ó.
1: Coração. Ele é chato, é irritante, é ególatra, é péssimo. Mas é insubstituível com o seu humor ácido, tiradas fantásticas.
2: Meu calor dele, né?
1: Como não rir do Rafinha contando que no motel, após o lenha-lenha, ele assiste filmes de leão?
0: Ah, isso é do caralho.
1: Ou mesmo ele apertando os olhos para segurar a emoção, cantando com voz embargada a trilha do filme da vida dele que só ele gosta.
0: Uma palavra.
1: É esse filme. Essa música. É,
3: ele puxou isso. É, ele pôs o parabéns do Léo.
2: Depois do parabéns do Léo, quando o Léo ia falar, ele
1: não
2: puxou isso.
1: Não é possível
2: isso.
1: Que tu fez isso.
0: Uma homenagem ao Léo. O Léo adora
1: dele. Rafinha, como todo mundo, você tem seus defeitos. São muitos, mas tem seus defeitos. Ainda assim, nós te amamos de um jeito estranho e confuso. Tipo o Batman, que não vive sem o Coringa. Nós te amamos. Grande abraço a todos. Diego do Sol, de Itajaí, Santa Catarina. Não tem como discordar do Diego.
0: Estranho e confuso.
1: É um amor maluco, assim.
4: Olha o poré ali, hein, poré? 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O agro na Atlântida, com curadoria de Gisele Leblen. Te liga nessa virada do agro brasileiro. Vamos falar que a região sul pela primeira vez passou o sudeste quando o assunto é inovação no campo e o dado do radar AGTEC 2025, levantamento da Embrapa, com parceiros do setor. Na prática, isso significa que o sul está concentrado cada vez mais com espaços onde surgem ideias, startups e também soluções para o agro. Hoje o Brasil tem cerca de 390 ambientes de inovação e mais de 37% estão aqui no sul. O sudeste, que sempre liderou, aparece agora com cerca de 32%. E o Rio Grande do Sul tem papel importante nisso. O nosso estado vem crescendo no número de incubadoras, que são o ponto de partida das startups. No fim das contas, é mais tecnologia chegando e mais oportunidades surgindo. Para saber mais, é só acessar a coluna da Gisele Leblen em GZH. 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
0: 14:02 desta segunda-feira, dia 4 de maio de 2026. Tem aqui a contabilidade, antes da gente eleger o craque, a contabilidade do mês de abril, enviada pela nossa audiência. Quem manda é o Jonathan de Joinville, com os dados de craques e cartões em abril, com um total de 40 programas analisados. Tivemos o seguinte: pô, que demais, o cara ouviu 40 programas para fazer o scout. Ouvinte, em primeiro lugar, com um total de 8 craques em 36 programas realizados, ele é o cara que, como integrante, é totalmente sem filtro, mas como âncora é extremamente desnecessário, é o Rafinha.
1: Puta, nunca é um elogio só, né, cara?
0: É sempre, cara, mas eu leio o e-mail da
2: notícia. Mas é o teu público, é o público que tu conquistou.
1: Vai, tá, na real, é um puta elogio, meu. Claro que é.
0: Claro que é, totalmente sem filtro é um baita elogio.
1: O cara tá dizendo que tu é indispensável na parada e ali, meu, tu não vai ser outro, não é o frente ali, ele é o frente. Tu entendeu?
0: Quem?
4: Eu acho que o pessoal entendeu, Adam.
0: É, o pessoal entendeu. Seguindo, então.
2: Mas tá ficando mais chato tu explicar.
0: É, em segundo lugar, com um total de 6 craques em 11 programas, aproveitamento incrível. Ele é um dos nomes mais conhecidos no sul do Brasil, o nome dele é Neto Fagundes.
4: Olha aí.
0: Em terceiro lugar, 5 craques em um total de 10 programas, outro aproveitamento excelente. A pessoa mais sensata da mesa, quando está presente, a inesperada Rodaica.
1: Rodaica.
0: Tudo bem. Tudo bem.
1: Rodaica.
0: Tivemos um... Pois não, Ivan?
1: Rodaica. Parabéns a Rodaica.
0: Rodaica.
1: Muito bom o programa dela com a Alice Basquete.
0: Muito bom. Vai estrear na TV agora, quinta-feira, hein?
1: Qual pro canal?
0: 11:15 da noite.
16: Vai
0: no...
16: Vai ser no 590.
0: No 12. 512 pra quem tem na, na 501. Claro TV.
16: 501 é na
0: Globo. Globo, na Globo, isso aí. Na Globo. Na Globo.
1: Chegado.
0: Exatamente.
4: Rede Globo.
0: Tivemos um total de 74 cartões no mês de abril, 56 amarelos, 12 vermelhos e 6 azuis. Rafinha conseguiu tomar 25 cartões. No total são 19 amarelos, 4 vermelhos e 2 azuis.
1: Meu Deus.
0: Léo Oliveira tomou 18. 13 amarelos, 1 vermelho e 4 azuis. Gomes tomou 11 cartões, o que, como é que produtor pode? Do programa, é inaceitável.
16: Tô com o ouvinte, eu tô com o ouvinte, concordo.
2: Meu, tu tomou 26.
16: Mas eu não sou o produtor,
0: é produtor
16: do programa.
0: Né? Tu é produtor.
2: Mas ele é o primeiro volante, tá, tá, mas ele fez 36 programas. Não, mas olha programas.
16: Só, é sobre ti agora. Que
2: são 26 cartões, são 10 cara, programas.
0: Ele tá coisa. Aqui pra tomar cartão, tu não. Tu não pode. Tu é o... Tu é o... Tu é o meu... Tu é o meu, como é que eu vou te dizer quem tu é, cara? Tu é o meu...
16: Marcha, é o teu chinelo.
0: Tu é o Doberman da minha defesa.
16: Isso.
0: Tu é o Pitbull da minha defesa.
16: Isso aqui tá mais bucudo, tá desagradável.
0: Eu não posso tomar gol. Eu não posso tomar gol. É tu o cara que tá ali pra defender. Não posso tomar gol.
16: Acho que
0: Rafael Gomes tomou 8 amarelos e 3 vermelhos.
1: Aí, toma. Parabéns, produção. Parabéns, valeu.
0: Neste mês caótico, até a live tomou cartão por não colocarem os cartões. Lembra que eu amarelei a live? Era isso por esse mês, então, pessoal. Manda aí um cala a boca!
1: Cala a boca!
0: Pra galera de Joinville, mandou pra gente o Jonathan. Obrigado aí, Jonathan, pela tua audiência e pela conferência. Boa. 14:02, cara de mal. Poderia ser só uma pizzaria temática, mas é a Pizzaria Cara de Mal. Tem em Porto Alegre, no Boulevard Laçador, e também tem em Gramado. Pode sair votando, por favor, da toca.
4: É Alexandre Fetter hoje.
0: Obrigado, por exemplo, pelo teu voto. Algum quer argumentar ou não precisa?
4: A condição brilhante do programa, como há 19 anos.
0: Segunda-feira é sempre um baita dia, né, Porazinho? O cara sempre. Vem com tudo, né? Aí entra, aí fudeu. Quando chega, fudeu. Obrigado pelo voto, Porazinho. Adams, vai votar em quem?
1: Voto na produção.
0: Produção. Ainda que tenha sido amarelada, avermelhada, tudo
2: jogo
0: isso.
2: Não. Eu não levei cartão.
0: Hoje não.
4: Não é pelo conjunto da obra.
0: Tá bem. E tu, produção, vota em quem?
2: Eu vou votar em ti.
0: Obrigado,
2: vou aceitar produção. O feedback e vou votar em ti.
0: Mas não é feedback, cara. Não é feedback, é só um comentário.
2: Eu votei em ti.
0: Obrigado,
16: não,
0: Alô.
16: Não fica magoaria, aceita o feedback.
0: Léo Oliveira, mas o feedback é bom.
2: Rodrigo Alves.
0: Rodrigo, por qual motivo?
2: As explicações dele sobre as cidades do futuro.
0: Ah,
2: mesmo trouxe conhecimento, ele falou no ar, não prestou atenção.
0: Não, não prestei.
2: Mas ele falou no ar.
0: Que quando a gente não fala do Rafinha, ele não presta
3: quando
0: atenção.
3: Vocês falam mal de mim, vocês falam mal, né? Então eu tenho que saber dele, eu tô pensando.
0: Não, mas peraí um pouquinho, cara. O programa já acabou faz 3 minutos, cara.
3: Eu vou votar em ti, Alexandre.
0: Obrigado pelo teu voto, cara.
3: Anda
0: muito
3: bem,
0: obrigado.
3: Anda tranquilo. Me pegou muito a tua psicopatia de curtir os sapos ali. Aquilo ali não tem como tá, o cara tá puro. Aí eu te entendo, entendeu?
0: Cara, uma cantiga de ninar.
2: Não,
3: essa aí não vai pegar. Essa aí não vai falar pra
0: ninguém. O sapo não lava o pé.
3: É isso, hein?
0: Porra, velho. Tá fazendo uma bluseira de uma cantiga de ninar.
3: Tô contigo.
2: Mente pra quem
3: sabe de noite tu tá ali.
2: Mente pra quem não te conhece. Mente pra quem não te conhece.
0: Vou postar esse vídeo.
2: Vem mentir pra mentiroso.
0: Vou mostrar pra galera esse vídeo aí. Vocês não têm sensibilidade. Ainda que seja inteligência artificial, não seja um ser humano, vocês não têm sensibilidade.
3: Aquilo ali não tem verdade.
0: Eu vou votar no Porã. O Porã hoje tá com uma vibe deliciosa com essa touca. Obrigado.
2: Tá sim, cara.
0: Tá tri bem combinando a touca com a jaca. Tá muito bem, Porãzinho.
2: Não me viu a parte de baixo ainda.
0: Mas também não tenho interesse, né, Porãzinho?
2: Eu tenho. Mostra aí, Porã.
0: Levanta então. Vamos ver. Levanta aí.
2: Levanta.
0: Vamos ver.
2: Pilaste o peitinho?
0: Levanta, Porã. Vamos ver. Levanta.
2: Que cor é a cueca? Que cor é a cueca?
0: Amarela, calça amarela, Porã.
3: Calça nude, né?
0: Olha aí, Porã. Estileira aí, Porã.
2: A calça colada na bunda.
0: Ô, tênisinho do skate.
2: Tá bonita.
0: Tá muito hype, Porã.
2: Ah, o velho se veste.
0: Bunda bonita aí, tu forçou.
2: Como é que tá justinho?
0: Porã não tem bunda.
2: Como é que tá justinha a calça ali?
0: Porã não tem que procurar pra achar uma bunda no Porã.
2: Aí ele levantou ali pra mostrar.
3: Quando acha.
2: É uma delícia.
0: Vamos ficando por aqui com esse Pretinho Básico. Mais uma vez, uma excelente semana pra você. Fique com a gente, 6 da tarde. A gente volta de novo pra te divertir. Um abraço, boa tarde de segunda. E tchau, Porazinho. Tchau. Até mais. Até daqui a pouco.
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18: Estamos no outono e o campo já tá de olho no clima. A tendência de uma estação dentro do padrão, mas com um começo ainda meio irregular, chama atenção. Em abril, por exemplo, a chuva pode aparecer menos em algumas regiões, principalmente na campanha e no sul do estado. Na prática, isso até ajuda quem tá na colheita da safra de verão. Mais pra frente, em maio e junho, o cenário muda. A chuva volta a aparecer com mais frequência e as temperaturas começam a cair. Já no ritmo do inverno, só que o radar já tá ligado lá na frente, porque os modelos indicam a possibilidade de um El Niño no segundo semestre. E isso pode significar mais chuva aqui pro estado. Ou seja, começamos tranquilamente, mas o ano ainda pede atenção no campo. Para saber mais, é só acessar a coluna da Gisele Leblen em GZH. 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Tchau!
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1: Estamos no ar com a melhor vibe do FM aqui na Atlântida, a rádio das nossas vidas, pra gente começar a trilha oficial das suas tardes e tocar muita música aqui na festa da Atlântida. Eu sou arroba Gu Zanotto e este é o ATL DJ, abrindo a tarde de sábado com muita música. Participa comigo no arroba ATL DJ oficial. A gente abre com Milk It Now e a faixa Just The Way You Are.
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Pra gente fechar mais um bloco de músicas, também rolou por aqui a Loki Khalid com Dive Into Me. Na sequência tivemos também Snap, ainda Technotronic versus Denzel. Antes disso, Jonas Blue com Edge of Desire. E assim a gente fecha mais um playlist de músicas do Atero DJ para todo o sul do Brasil, aqui nas ondas da Rede Atlântida. Para participar com a gente, conferir o nosso playlist, @ateridjoficial, lá no Insta. Eu sou @gozanoto, vou ficando por aqui nessa tarde de sábado. Quero agradecer a sua companhia.

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2: Olha só a dúvida do Lucas. Doutor, tem usado relógio inteligente para correr e ele me dá um número que é o VO2 máximo. O que ele significa exatamente? Lucas, antes de começar, é bom a gente falar que os testes feitos em laboratório, que a gente chama de ergoespirométricos, são mais precisos do que os valores trazidos pelos relógios inteligentes para avaliar isso que a gente está chamando de VO2 máximo, né? O volume máximo de oxigênio. E o que ele significa? De alguma forma, ele é um retrato da sua capacidade aeróbica. Na prática, ele representa a quantidade máxima de oxigênio que o seu corpo consegue captar, transportar e usar durante um exercício. E esse processo vai envolver pulmões, coração, circulação e os músculos trabalhando de forma integrada. Na corrida, isso acaba se traduzindo como eficiência. E por que esse número é tão importante? Porque ele consegue reunir em um único número, em um único indicador, o funcionamento do seu sistema cardiorrespiratório. E além de trazer informações importantes sobre o teu rendimento no treino, a gente sabe que um VO2 máximo mais alto traz algumas vantagens. Por exemplo, maior eficiência na produção de energia durante o exercício, uma capacidade de sustentar ritmos mais rápidos por mais tempo, melhor recuperação entre os treinos, redução do risco de doenças crônicas, como diabetes e problemas cardíacos, e melhor condicionamento geral, inclusive fora do esporte. Tem dúvidas? 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
2: Olha só a dúvida do Lucas. Doutor, tem usado relógio inteligente para correr e ele me dá um número que é o VO2 máximo. O que ele significa exatamente? Lucas, antes de começar, é bom a gente falar que os testes feitos em laboratório, que chamam de ergoespirométrico, são mais precisos do que os valores trazidos pelos relógios inteligentes para avaliar isso que a gente está chamando de VO2 máximo, né? O volume máximo de oxigênio. E o que ele significa? De alguma forma, ele é um retrato da sua capacidade aeróbica. Na prática, ele representa a quantidade máxima de oxigênio que o seu corpo consegue captar, transportar e usar durante um exercício. E esse processo vai envolver pulmões, coração, circulação e os músculos trabalhando de forma integrada. Na corrida, isso acaba se traduzindo como eficiência. E por que esse número é tão importante? Porque ele consegue reunir em um único número, em um único indicador, o funcionamento do seu sistema cardiorrespiratório. E além de trazer informações importantes sobre o teu rendimento no treino, a gente sabe que um VO2 máximo mais alto traz algumas vantagens. Por exemplo, maior eficiência na produção de energia durante o exercício, uma capacidade de sustentar ritmos mais rápidos por mais tempo, melhor recuperação entre os treinos, redução do risco de doenças crônicas como diabetes e problemas cardíacos e melhor condicionamento geral, inclusive fora do esporte.
3: Tem dúvidas? 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
11: 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De volta na Atlântida, todo mundo tá ouvindo a rádio das nossas vidas. Uma excelente tarde de sabadão pra todo mundo. Estamos chegando com mais um Tá na Rede, programa que conecta toda a Rede Atlântida aqui no Rio Grande do Sul, onde tem uma Atlântida no nosso estado. A gente para trocar uma ideia com os nossos colegas comunicadores e trazer o que melhor tá acontecendo neste final de semana. A nossa primeira parada é diretamente na Serra Gaúcha. Em Caxias do Sul tem Atlântida. Quem tá comigo por aqui é o Thiago Zirbis. Fala comigo, Thiago.
13: Salve, Miki! Tamo na área diretamente aqui do topo da esquina da comunicação em Caxias do Sul para falar para você das músicas da semana. Mas antes, preciso falar que dia 15 de maio tem Rodrigo Teaser com tributo ao Rei do Pop aqui em Caxias do Sul, no Ux Teatro. Nenhum de nós desembarcando dia 23 de maio na Unid Master Hall, mesmo local que vai receber o show do Geriátricos dia 30 com irreverência, humor e qualidade sonora. Então se liga aí na agenda de shows, é só seguir a gente no arroba Atlântida Serra que tem muito mais para você acompanhar. Fala no Instagram, tô lá no arroba Fala Tiaguinho, vai ser um prazer se tu me seguir em todo o estado do Rio Grande do Sul. Tiaguinho sem H, arroba Fala Tiaguinho pra gente conversar e bater um papo. Minha dupla aqui na Serra é Daniela Fante e agora a gente vai curtir Bad Bunny e também a Loki com o Denis DJ. Fica bem, Mick, fica na paz e ó, bom sábado pra todos nós. Tchau.
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0: Tá na Atlântida, todo mundo tá ouvindo a rádio das nossas vidas e o som do Alok com Dennis DJ Mimosa. A gente ouviu também Bad Bunny com Baile Inovidável. Músicas que o nosso colega Thiago Zirbis trouxe pra gente diretamente da Atlântida de Caxias do Sul, na Serra Gaúcha. Aliás, daqui a pouquinho a gente se encontra na pista em Caxias do Sul. Vou ter o maior prazer de tocar na festa La Barra Recuerdos, que vai acontecer no Bodega del Toro, nesta noite de sabadão em Caxias do Sul. Então, pra você que ouve a gente na Serra Gaúcha, fica aqui o convite muito especial para você colar junto conosco por aqui. Mais informações diretamente ali no arroba @labarrarecuerdos ou diretamente ali no arroba @omixilva também. Seja muito bem-vindo. A nossa viagem segue aqui no Tá na Rede. Tá na hora da gente cumprir mais um trecho. Vamos parar no Norte Gaúcho, em Passo Fundo tem Atlântida. Marcos Carvalho tá na área. Diz aí, Marquinhos.
2: Fala comigo, Mix Silva. Muito boa tarde, Rio Grande do Sul. Todo mundo curtindo, Tá na Rede. Aí o nosso passeio pelo interior do estado para saber de tudo que tá rolando na Rede Atlântida. Negócio seguinte, hein? Hoje, sabadão, tá rolando a partir... Daqui a pouco, cara, a partir das 6:30 da noite, a gente começa o festival É Claro Que É Rock em Passo Fundo, abrindo já com o show de Nenhum de Nós. E ainda tem Di Ferreiro, Paulo Ricardo, CPM 22, Reação em Cadeia e Ultraman. Tudo isso comemorando o aniversário da Rádio das Nossas Vidas, claro, da Atlântida Norte Gaúcho. Tá nosso convidado pra curtir tudo ali pelo Instagram, beleza? Dado o recado, tá na hora da gente falar das músicas aqui da programação. Dois grandes hits, tá? Toca pra gente, por favor, o som da Ray, Where's My Husband? E também Vintage Culture com Meu Verão. Tô convidando você do outro lado do rádio pra me seguir ali no Insta também, @marcos.carvalho, por lá que a gente segue trocando uma ideia, fechou? Grande abraço!

0: na Atlântida. Tá na Atlântida, todo mundo tá ouvindo o som do Vintage Culture com Meu Verão, fechando mais esse bloco de músicas por aqui. A gente ouviu ainda Ray com Where Is My Husband, músicas que o Marcos Carvalho trouxe pra gente falando diretamente da Atlântida em Passo Fundo, no Norte Gaúcho. É o Tá Na Rede que funciona dessa maneira, né? Conectando toda a rede Atlântida no Rio Grande do Sul. A nossa próxima parada é na região central do estado, em Santa Maria, tem Atlântida. Quem tá na área é o Fabiano Oliveira.
1: Sim, diz aí, Mix Silva, tudo certo, numa boa? Tô chegando com os sons em destaque aqui na região central do estado nessa semana. Aquelas músicas que não saem da cabeça da galera e que rolam a valer aqui na programação da Atlântida. São elas, Miley Smith com Starzing e ainda Papa Roach com Wake Up Calling. As duas rolando na sequência aqui na tarde da Rádio da Tua Vida. Aproveita e me segue lá no Insta, @dizaifabiano e o @AtlântidaSM. Grande abraço e até mais. Tchau, tchau.
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0: Tá na Atlântida, todo mundo tá ouvindo o som do Papa Roach com Wake Up Calling. Teve também Mayo Smith com Stargazing, músicas que o Fabiano Oliveira trouxe pra gente diretamente da Atlântida de Santa Maria, na região central do estado do Rio Grande do Sul. A nossa viagem segue por aqui um pouquinho mais até o sul do estado, onde tem Atlântida, em Pelotas, Rio Grande, a nossa zona sul do estado do Rio Grande do Sul. Quem tá na área é o Márcio Melo. Fala comigo, Marcinho.
2: Salve, salve, Mick Silva, meu camarada.

0: o arroba Marcinho Rádio, daqui da Zona Sul do Estado, para o nosso Tá Na Rede, trazendo, é claro, aquelas sonzeiras que são as mais pedidas pela galera aqui na Zona Sul. Tô chegando na área com Rosalind Snap e também Bruno Mars, I Just Might. É só sonzeira massa aqui da playlist da Atlântida. É, e é o seguinte, galera, se liga lá no arroba Atlântida ZS pra não perder nada do que acontece aqui na Zona Sul do Estado. Segue lá, arroba Marcinho Rádio, e tamo junto. Um forte abraço e vamos curtir sonzeira. Até o sábado que vem com tudo isso e muito mais. Tchau!
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0: tá na Atlântida. Tá na Atlântida, todo mundo tá ouvindo o som do Bruno Mars com I Just Mind. Fechando mais essa leva de músicas, teve também nesse bloquinho Rose Lincoln e Snap. Músicas que o Márcio Melo trouxe pra gente diretamente da Atlântida Zona Sul, em Pelotas, em Rio Grande, onde tem Atlântida também. A nossa viagem segue por aqui do Tá Na Rede. Vamos parar agora no litoral norte gaúcho, em Tramandaí tem Atlântida. Aqui Fornari tá na área, fala comigo Ki.
1: Salve, salve galera ligada no Tá Na Rede, Ki Fornari chegando do litoral norte gaúcho, Atlântida beira-mar, passando pra rolar dois sons que bombaram na programação da Atlântida da Praia nessa semana. Antes, um super convite, porque no próximo final de semana tem 36º Festival Internacional de Balonismo em Torres, em um evento que é considerado o principal do setor no Brasil e uma das 5 maiores festas do estado do Rio Grande do Sul. Então, no próximo fim de, no Parque do Balonismo em Torres, com competições, shows, feira comercial, gastronomia e muito mais, hein? Muito legal, do dia 30 de abril a 3 de maio de 2026. Então, próximo final de semana em Torres, vale muito a pena conferir o Festival Internacional de Balonismo. Bom, vamos curtir sonzeira? Segue o som por aqui com Taylor Swift, The Fate of Ophelia, também Anitta, Felipe Amorim, Hitmaker, Mick, toca pra nós, queridão. Tamo junto, segue nós, @KiFornari, @ATL, Beira Mar. Beijo no coração, tchau, tchau, fui.
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0: Tá na Atlântida, todo mundo tá ouvindo o som da Anitta com Felipe Amorim, Hitmaker. Gostosinho é o nome da música. A gente ouviu antes Taylor Swift com The Fate of Ophelia. Músicas que o Ki Fornari trouxe pra gente diretamente do litoral.

0: Norte Gaúcho. A nossa última parada de hoje é em Santa Cruz do Sul, onde também tem Atlântida. Quem tá comigo por aqui é a Lu Castro. Fala comigo, Lu.
1: Fala, Miki. Tudo certo por aí? Aí, galera. Lu Castro chegando diretamente dos estúdios da Atlântida dos Vales, em Santa Cruz do Sul. A rádio da nossa vida para te acompanhar em todos os momentos, inclusive no teu final de semana. Essa semana, duas músicas chamaram a atenção e ficaram entre as mais comentadas aqui nos Vales. Essa é pra quem gosta de som elegante, envolvente, daquele que chega de mansinho e fica. Hozier com Too Sweet, música pra curtir sem pressa, perfeita pra deixar tocando e só sentir o clima. E essa aqui é pra quem curte uma vibe intensa, meio poética, meio nostálgica, Didi Paris com Sailor Song. Daquelas músicas que parecem trilha sonora de filme e a gente ama, né? Então aproveita, segue a gente lá em @ Atlântida dos Vales, @ Lube Castro, segue também @ Nairo Orlandi e fica por dentro de tudo que acontece por aqui nos Vales. E é isso, galera. Um ótimo sábado e um ótimo final de semana pra todo mundo. Até a próxima. Tchau!
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0: 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Tá na Atlântida, todo mundo tá ouvindo o Didi Parrott com o Sailor Song. Teve também Hozier com Too Sweet. Fechando mais essa leva de músicas aqui no nosso Tá na Rede, com os destaques apresentados pela Lu Castro, nossa comunicadora da Atlântida de Santa Cruz do Sul. A nossa última parada é justamente na Atlântida, na Grande Porto Alegre. Eu vou deixar por aqui duas músicas que fazem muito sucesso na programação da Atlântida. Uma delas é Youngblood com Low Life. E na sequência, para fechar essa edição, tem Somber com Back to Friends. E dessa maneira, a gente encerra essa edição do Tá na Rede, conectando toda a Rede Atlântida no Rio Grande do Sul. Ainda hoje, logo mais, eu subo a serra para tocar na festa La Barra Recuerdos, que vai acontecer no Bodega del Toro, em Caxias do Sul. Então, para você que ouve a gente na Serra Gaúcha, fica aqui esse convite muito especial. Deu um prazer de fazer parte desse line-up, eu, Mick Silva, juntamente com o Cris D. E você pode saber mais informações direto ali no meu arroba, Mick Silva, O-M-I-K Silva. Chega junto ali que você é muito bem-vindo e desejar um excelente final de semana para todo mundo. A gente se vê na pista e também na programação aqui da Rede Atlântica. Aquele abraço para todo mundo. Valeu!
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5: Olá, muito bom fim de tarde, amigo e amiga ligados na Atlântida. Estamos chegando às 6 horas e 6 minutos com o Pretinho Básico, o segundo Pretinho do dia 4 de maio de 2026. Muito obrigado pela sua audiência, muito obrigado pelo seu carinho, pela sua parceria. Você que nos encontra na rua e vem dizer, porra, a gente adora o Pretinho, obrigado, vai, Parará. Mesmo, muito legal, né, Rafinha? Por falar, hein, Rafinha? Assim, eu queria mandar amarelinho pra ti, porque já chegou depois do programa ter começado, né? Infelizmente, lamento profundamente.
16: Eu já tava no estúdio apresentando mais um campeão de audiência.
5: Sim, exato, mas daí saiu
16: uma água,
5: motor.
16: Boca seca, isso, porque eu falo
5: boca
16: pra caramba.
5: Seca, é.
16: Queria mandar um beijo pro meu público aí que me encontra na rua, no mercado, no trânsito.
5: Tá certo.
16: Grupo Boca Seca.
5: Que bom. 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Muito bom fim de tarde ao Leandro Bortolatti.
16: Muito boa tarde.
5: Um dos embaixadores da KTO no Brasil. Tudo bem contigo, Leandro?
17: Tamo aí, né, cara? Uma semana nova, né? Agitado, novas perspectivas, Lelê. Novas batalhas a serem vencidas, né, Alexandre?
5: É isso aí, Lelê.
17: Segunda-feira.
5: Todo dia um leãozinho. Todo isso. Dia um leãozinho. 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Muito bom fim de tarde para a revelação Vini Moura.
18: Bem, Alexandre, bom fim de tarde. Tamo aí, quero me divertir.
5: Que coisa boa, cara. Vamos nos divertir, Vini Moura. 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Seja Vero! Muito bom fim de tarde, Léo Oliveira, amarelinho pra ti, por não estar, Luiz. E não adianta ficar puto se ficares puto.
19: Puto é pior. E aí, meu jovem, como é que tá?
5: Amarelinho pra ti, tudo bem, mano? Tudo certo? Nós temos uma regra no programa.
19: Qual, irmão?
5: Não está no estúdio antes, depois do programa começar, toma amarelo. É regra.
16: Regras foram feitas.
19: Então, tu tá certo. Deve ganhar isso.
5: Ah, mas eu tô produzindo o programa pro Rafael Gomes, que tá em reunião a tarde inteira. Teve a tarde inteira pra produzir o programa. Né? Teve a tarde inteira pra chegar às 6 horas da tarde aqui e entregar a parada na minha mão.
19: É isso aí, tu tem razão.
5: Eu não quero ter razão.
19: Tá, então não tem razão, você tá cagando regra, então.
16: É uma merda.
19: Tá cagando regra aí, então, pô.
5: Tá errado aí, cara. 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
20: Fala, meu querido.
5: Tudo bem, meu compadre?
20: Beleza, cara.
5: Tudo bem. De vez em quando a gente tem que tomar as rédeas do negócio, né, compadre? Senão é que os dias esses guris vão estar dando de tapa na cara,
19: Tem que respeitar. Eu digo.
5: Vão estar me dando de tapa na cara. Salve, Ivan. Bom fim de tarde, Ivan.
19: E aí, meu jovem?
5: Tudo bem, Ivan?
19: Eu não sei.
5: Vamos se acalmar agora e fazer o programa, Ivan?
19: Eu acabei de chegar, eu nem sei o que tá acontecendo.
5: Que trouxe um amiguinho hoje, Ivan, pra gente?
19: Hoje eu vi eu e o Joia Rara.
5: Oi, Joia Rara, boa tarde.
19: Tudo bem, Nego? Conhece o Joia Rara?
5: Salve, Nego!
19: Joia Rara!
5: Claro, conheço, conhecido.

0: churrasco no aniversário do Pretinho, agora de 19 anos.
1: Quem é a tua madrinha, Jarrara?
2: Ah, Bete Carvalho.
0: Quem?
2: Bete Carvalho.
0: Bete Carvalho.
2: Madrinha, madrinha, né?
0: Madrinha.
2: Pô, calma aí. Tô voltando, né, nego? Depois do aniversário, tive que...
0: Pois é, voltou pra lá e agora voltei, tá aqui de novo.
2: Mas agora todo dia eu posso ficar
0: HC, fora. HC.
2: Isso aí,
0: certo.
2: Nego. Galeria 33, quarto. Vamos deixar por quarto,
0: tá, gente. Tá, manda um abraço pra galera lá.
2: Somos todos teu fã, né?
0: Pô, obrigado, querido. Obrigado.
3: Galera, adoro, obrigado. Só tem medo de cadeia, né, ô Jarrara? Quem nunca teve preso.
2: Isso aí, 30 anos de
0: cadeia. Tá certo.
2: Agora pra lagartixa,
0: tá,
2: nego.
0: Tá certo.
2: Que isso?
0: Obrigado, Joia. Fica com a gente aí, então.
2: Tamo aí, nego.
0: Fica com a gente aí, então, e vamos dar aqui.
4: Não entendi.
3: É, tu ratinho, ó. Tu já tinha um mendigo, mas tu quer ter dois, tu vai ver o que vai te acontecer.
2: Eu não sou mendigo, né?
3: Não, não, isso aí, eu sou trabalhador, rapaz.
0: O que, que tu faz da vida, Joia?
2: É, nego, eu tô fazendo da vida, né? O que a vida me faz, né?
0: É,
2: nego?
0: A vida te faz bem ou mal?
2: Ah, me faz muito bem, muito vivido,
0: que
2: né?
0: Que bom, que bom.
2: 30 anos de caverna, não vou dar pra ele pra morcego, né?
0: 30 anos, é? 30 anos de caverna. Essa eu gostei, gostei dessa aí, que baita.
4: Por que que tu... Nada se encontra, mas...
3: Eu achei que tu ia falecer agora.
4: Não, não, é porque eu, refluxo, eu tô meio, né? Sem, meio que sem jeito de fazer pra ele a pergunta. Mas por que que a tua voz é assim?
0: Tu afina a voz assim pra ser assim?
2: Não, não, essa é a minha voz, né?
0: Essa é a tua voz,
2: pô,
0: então.
2: Pô, tem grandes
4: teve
2: nomes.
4: Teve algum problema, voz, assim?
0: Né? Tipo, quais grandes nomes?
2: Anderson Silva.
0: É. Verdade.
3: Eu não gosto de falar isso, mas na verdade...
0: O que que é, Ivan?
3: No passado...
0: Tem um probleminha?
3: Ali no intervalo de Brasil e França, nós tomando 2-0 em 98.
0: Uhum.
3: Eu e ele se envolvemos num assalto em uma farmácia.
0: Tá brincando.
3: E ele tomou uma garrafada no pescoço. E aí
0: cortou
3: ele...
0: umas cordas.
2: Isso foi pra me defender, nego. Foi pra te defender, que eu não sou de confusão. Eu sei me virar, mas não sou de confusão, sou malandragem, né?
0: O dói o ré.
3: Quantos anos de parede?
2: 30 anos de parede, não vou dar mole com a lagartixa, né? Que isso?
3: Esse é meu consagrado, deixa ver meu padrinho.
0: As cordas do baixo
4: ficou
0: se
4: só
0: for.
4: Com grave. Ficou só com o grave, então foi.
2: O dói o ré não temos, né? Nem o agudo, nem o grave.
3: Nem rádio que tu compra no chão.
0: Joia Rara, muito obrigado pela tua visita,
2: oi,
0: tá?
2: Nego, tô com, sou teu fã.
0: Obrigado, eu também vou virar teu fã certo.
2: Então tá, tamo junto, valeu.
0: 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Eu preciso perguntar, não querendo ser chato, cadê o Rafael Gomes?
3: Ele está num compromisso.
0: Ele sabe que 6 da tarde o compromisso
3: ele...
0: dele é aqui no estúdio.
3: Hoje
0: não.
3: Ele.
4: Ruim pra ele.
3: Ruim pra ele.
0: Ruim pra ele.
3: Confia, ruim pra ele. Ruim pra ele. Ruim pra ele.
0: É que ele não me falou nada, né?
3: Mas é que ficou ruim agora.
0: Ah,
3: e
0: ficou ruim
3: em
0: agora.
3: Cima do laço.
0: Certo.
3: Tu viu todo o ensejo ali antes de começar o programa? Tinha tudo ali com aquilo ali.
0: Entendi.
3: Tudo, agora, pá, teve vai e volta, tá, e vem quando
0: aquela
3: vem.
0: Aquela confusão.
3: Exatamente.
0: Toda ali.
4: Eu tenho uma opinião.
3: Confia, segue. Tá. Segue.
0: Só segue. Ai, qual é a opinião, Rafinha?
4: Ah, eu acho que a gente tem que se preocupar com a audiência, né?
0: Claro,
4: e não quem não está aqui, porque estamos...
3: Agradece aqui. Quem vem no reclama do lugar vazio.
4: Quem tá na cadeira, não,
0: desculpa,
4: tá na cadeira
0: eu não vou aceitar
4: vazio.
0: A lacrada, não vou aceitar não, a lacrada.
4: A lacrada tu nos fode,
0: não. Vou aceitar
3: vai,
0: a lacrada,
3: vai,
0: porque
3: lacrada.
0: Compromisso é compromisso. E era isso, vou seguir.
3: Mas eu vou seguir, eu vou usar uma frase que tu usa. Se ele não veio é porque ele tinha coisa mais importante pra
0: questão
3: fazer.
0: Questão de okay. Ordem. Pois não, Lelê.
4: Se ele viesse, tu também te incomodaria com ele.
3: Porque tem a galera no programa.
4: Estaríamos em 7 na bancada.
3: Bem, não,
4: mas,
3: não
4: é
3: gosto.
4: Que, mas é que daí eu acho que só foi chamado alguém pela falta do...
0: Tá.
4: Isso mostra que somos uma equipe unida e sempre disposta a um tapar o furo.
2: Agora tu veio, nego.
0: Opa, desculpa, já tô imitando o Joel. 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Vamos dar-lhe aqui nos destaques.
2: Opa, aí,
0: do
2: faltou um arzinho aí, Magnata?
0: Não, faltou.
2: É
0: não.
2: Que pareceu do Leiba.
4: Cara, não te respeitam.
0: Não, eu fiz
2: ninguém
0: a flexão.
2: Te
0: eu fiz a flexão
2: de
0: propósito. Inflexão de propósito.
2: Faz?
0: Ah, umas 60 sem parar.
4: O que, que é uma inflexão?
3: Não, mete essa. Não, mete essa.
2: Ai, cima de
3: 60 sem parar. Sem parar.
4: É o caso Duque contigo.
2: Opa! Tá aqui, pai. Temos um vídeo.
0: Mas tu vai fazer?
4: Não.
2: Não.
4: Eu só tô dizendo que tu não faz.
2: Tem um amigo dele que faz.
0: Não, mas aí fui me amostrar ele.
4: Te jogou?
0: Me joguei.
4: Não, pode dizer.
0: 30 eu faço.
3: Calma, tu não encara o desafio por um duquezinho?
0: Não, 60 não.
4: Para.
2: Não é chinelão que tem a gente.
0: Calma, para aí,
2: pouquinho. Mas é honra, não é?
0: Para aí, pouquinho. Se eu der um duquezinho, tu 60 sem parar?
3: Por um duque? Ah,
2: até menos, hein, mano?
3: Ué, quem mora na rua não passa fome.
0: Ó, aniversariante ouvinte desta edição do Pretinho é o meu xará, Alexandre Luiz Kramer.
2: Ó.
0: O Alexandre Luiz Kramer é bancário de Capanema, no Paraná, e tá fazendo 41 aninhos hoje.
1: Grande idade.
0: Parabéns aí, Alexandre Luiz Kramer. Saúde e prosperidade, irmão.
1: Abraço pra Capanema
0: no Paraná. Capanema no Paraná.
1: É um estádio no Paraná que o nome é Vila Capanema.
0: Vila Capanema. Estádio...
1: Será que fica em Capanema?
0: Não, fica em Curitiba. Estádio, Curitiba.
1: Estádio do Vila. Paraná Clube, que é originário da fusão entre o Colorado e o Pinheiros.
0: Ô, Lelê, hein? Que coisa.
1: Ô, Lelê, Capanema. Né? Sabe o que é Capanema?
0: Não sei. E tu sabe?
1: Não, não sei, tava perguntando.
0: Ah, sim.
5: Meteu essa.
3: Capanema?
1: É.
3: Capanema?
1: Capanema.
3: Baita pergunta. Vamos deixar o Alexandre responder pra gente.
0: Qual?
3: O que é Capanema?
0: Não sei o que é Capanema. Pô, não, é uma cidade, né?
3: Que bonito.
5: É a folha.
3: O cara fala que não sabe o que é uma folha.
0: Capanema é uma folha.
1: É possível.
5: Quando o outono vem, caem as folhas de Capanema.
1: É possível.
3: Capanema.
1: Porque se tem uma cidade Capanema e um estádio Capanema, deve ser uma coisa bem tradicional.
3: É uma árvore. É uma árvore. É do Tupi Guarani.
1: É uma árvore, hein, eu acho. É uma árvore. Vamos ver.
5: Tá, eu dei a morta, né? Agora vocês vão pesquisar.
1: É que a gente não sabe muitas coisas. Por exemplo, sabe por que o mês de julho se chama julho?
3: Por quê?
1: Por causa de Júlio César, porque a gente segue o calendário romano.
0: Informação.
1: A informação.
0: Capanema é o significado de um... é o apelido de um mato ruim.
5: Ah,
0: em um lugar onde há caça.
1: Foi bem.
5: Isso. Olha só.
1: Ele foi bem.
5: Eu
1: foi
5: só
1: bem.
5: Larguei o mais próximo fui eu.
1: Eu andei perto.
0: Olha, falou folha.
1: Ele foi bem,
5: É o mato, né?
1: É.
5: Nossa, tomou pela mão.
1: Ele foi bem.
3: O mato é uma coisa. Prova escrita, um meio certo mesmo. Aquele que... professor dá uma colher pra não rodar.
5: Acho que eu passei como?
3: Deu até calor, né?
1: Como é que ele tá aqui hoje? É por isso.
0: Não é folha, não.
3: Não é folha, não.
0: Toma aí
1: mudalha aqui no...
0: tomaria um chá de Capanema?
3: Ah, já tomou de coisa pior.
0: É, pagou, né? Já tomei de coisa melhor.
3: E pagou, né?
5: Não, mas aí é
0: chazinho de maracujá é uma delícia.
5: Ceviche.
1: Acalma, né?
3: Um chazinho de zimbro.
5: Zimbro. Zimbro é uma praia em Santa Catarina.
3: Também. Zimbro, gin.
0: O que é zimbro?
3: Tônica.
0: O
3: que é aquelas bolinhas que tu bota no gin? Zimbro.
5: Tá. Ah, isso é bom.
3: Gin, mas tônica.
5: Esse tá nó, esse
3: tá nó. Aí bota. Qual é que é chato, velho?
5: Vai tomar
1: cerveja.
3: Eu parei de tomar cerveja. Mas eu tomo uísque. Eu tomo aquele uísque de Barbosa.
0: Se vocês me liberarem, eu dou ele aqui nos destaques, tá? Quando quiser.
3: Quem manda é tu.
0: Observem Neto Fagundes. Observem Neto Fagundes. Que é? Quieto!
5: Que roupa, né?
0: É não, que não manda roupa!
3: Que beca, hein? Que beca!
1: Bah, realmente, tá louco pra caralho!
3: É o mais arrumado!
5: Eu também!
3: É o mais arrumado da mesa!
5: Que fada!
3: Combinou a boina com a blusinha, tá bonitão!
1: Não, cara, pra ficar bem de boina, não é assim!
5: O cara observa!
1: Não é assim!
3: Não, um sapatinho, assim. Sapatinho bonito! Não,
5: ninguém, pô! Sapatinho!
3: Vem pra dançar!
0: Tô os pastéis! Tô os pastéis! Eu tô falando, tô me referindo à educação.
3: Ah, não, ele ganha da gente.
5: É covardia. Eu e ele, a gente sabe o que é isso.
0: Cala a boca! Cala a boca!
3: Cala a boca!
5: Tá, vamos com os destaques aí.
0: Estudo aponta, claro, só porque tu pediu. Estudo aponta que fãs de cerveja são mais ligados ao rock e mais satisfeitos no trabalho.
5: Eu tô fechando isso aí.
1: Mas ele largou a cerveja.
0: Negativo.
5: Só tomar vinho.
0: Vamos abrir essa. Abre essa pra nós, Rafa. Olha lá, tanto que é o Lelê na foto lá, ó.
1: Que época aí, né?
5: Era o Lelê. Pô, como tava bem na
1: sua. Tinha dado uma caçuzada.
0: Ah, tá mal.
3: O tempo não para.
5: Não para.
3: Eu quero parte de um amor tranquilo com os amores.
5: Continua, meu herói.
0: Mas por que vocês estão cantando Cazuza? Vocês estão achando ele parecido com
1: Cazuza? Não, ele deu uma Cazuzada.
5: Olha a cor de não saudável.
1: Ele tava no auge da loucura.
3: Exagerado. Jogada do Brasil. Exagerado.
0: Ai, que assim não vale nada.
3: É o barrão vermelho.
5: Não, o Léo não
3: respeita. Meu, que barro, meu. Os caras não respeitam nada nesse programa, né?
0: É o bagão vermelho.
1: Agora só quer ser alma de piroca. Agora vai.
3: E o calor, que tá aqui.
0: Mas eu fico feliz em saber que eu tô melhor hoje do que nessa foto.
1: É verdade.
3: Não tá, na real.
5: Mas a pergunta é.
0: De quando é essa foto?
5: Não sei, cara.
3: Semana passada. Semana passada, quando tu cortou o cabelinho lá no teu toquinho.
1: Isso aí é 2017, né, Lelê?
5: Semana passada,
3: cara. Sem ter rebaixado?
5: Não, isso aí
3: deve ter. Sem ter na Série B.
0: Cara, isso aí deve ter uns. Cara,
5: 14 anos.
4: isso vai uns 10 anos.
1: Mas isso aí é material pro antigo Atlético Grenal?
4: Não sei, cara.
3: Não, isso aí é quando anunciaram ele novo colunista do Diário Gaúcho.
4: Ah, é possível. É possível.
3: Então, eu tô te dando a informação. Vou de lá que eu peguei a foto.
4: Tá bom, então. Tá bem.
5: Agora 17, só uma coisa.
4: 17.
0: Continuas colunista do Diário Gaúcho, Lelé?
4: Não.
0: Não, infelizmente.
4: Eu peguei o lugar dele. Se você quiser ouvir a minha opinião sincera
0: sobre o futebol. É no teu canal, né, Lelé?
4: Honesta, no canal de YouTube.
0: Tá certo.
4: Lelé Bortolassi,
0: muito bem, Lelé.
4: E a opinião bem-humorada no Bola nas Costas.
0: Boa, Lelé.
4: Eu gosto do... Quer abrir a notícia ou não?
3: Meu irmão, eu gosto do Ledo. Meu irmão, que tá, meu irmão, tá vendo?
0: Eu tô ótimo, cara.
3: Eu gosto muito do Ledo falando de rock, meu irmão.
0: Fala muito.
3: Entrevista pro pessoal do rock.
0: Fala muito de rock.
3: Eu quero ser.
4: Eu quero ser seu amigo de novo. Tá no ar, inclusive, a...
5: Quero ser um milionário.
4: Com Duca Lendeck.
0: Duca Lendeck, tá muito bom, aliás.
3: Tem que ver, eu adoro o Duca, eu gosto.
0: Tá muito bom com o Duca Lendeck.
3: O papo pop dele é minha favorita.
0: Vai abrir a notícia ou não vai dar pena?
5: Vou lá, meu. Serve o Neto Fagundes, ele não abriu, eu vou.
0: É impressionante, cara.
1: Repetindo
0: a palavra. Vocês estão enredando há minutos, cara. Eu tô pedindo pro cara abrir a porra.
1: Muito tesão envolvido. Muito tesão envolvido.
0: E o Neto Fagundes, durante este tempo todo que vocês ficaram se debatendo aí, pedindo atenção para vocês, o Neto Fagundes, o mais famoso de todos nós.
5: Isso é verdade.
0: O mais rico de todos nós, o mais exposto de todos nós, estava quieto ali.
5: O que melhor conta a piada?
3: Eu fiquei só com uma pequena dúvida antes do destaque. Em qual momento do programa o Ravinha foi amarelado?
4: Antes de eu chegar.
0: Na entrada, junto contigo.
3: Porra, mas tu conseguiu se ferrar antes de...
5: Cara, não pode ir no banheiro.
0: Os dois que chegaram atrasados foram amarelados. Porque é
5: compliance. Ravinha chegou de tarde.
3: Né? Cheguei de tarde. Complaço, grande, vamos lá. Pesquisa conduzida.
5: Qual é que era mesmo a manchete?
4: Quem toma cerveja gosta mais de rock.
0: E tá mais feliz no trabalho.
5: Eu sou feliz no trabalho.
3: Você é feliz no trabalho?
1: Conta a notícia, cara.
3: Calma, garotão. O levantamento foi feito, meu irmão, nos Estados Unidos.
4: Qual estado?
3: Unidos. Mas pelo que dessa vez eu tenho aqui os lugares.
5: Vai.
3: Los Angeles, Chicago, Atlanta.
5: Ah, que saudade.
3: Houston e Denver.
5: Houston.
3: Pode ser. 72,6% dos tomadores de cerveja disseram que a sua trilha sonora preferida é o rock, meu irmão. E aí me pega aqui, ó, 27% falou que prefere o hip hop.
5: Olha aí.
4: Ah, Estados Unidos, né?
3: Eu nem sabia que o hip hop tinha essa, esse target aí com a cerveja.
0: Porra,
3: achei que era mais com um destiladinho.
1: Não, destiladinho é algo muito...
3: O jovem, ele gosta do que ouve o hip hop? O que é jovem?
1: É que o jovem brasileiro é diferente do jovem americano, né? No estilo de consumo também.
3: Por exemplo...
1: Aí uma conclusão. Não, é que aqui eu acho que a gente tem a cultura, por exemplo, no Rio Grande do Sul, do tal do kit. Que o cara gosta de misturar uma bebida com uma energia.
4: Os Estados Unidos tem latão, Feta. Latão?
0: Tem latão.
5: Claro,
0: tem latão.
5: Latão de um litro.
3: Tá, lá eles são violentos.
5: Sério?
1: E é real que os caras não tomam gelado mesmo? Não é aquela coisa...
4: Tá, mas a pergunta... Tá gelada. O que eu quis perguntar é o seguinte, é porque aqui o latão, ele é sinônimo de cerveja barata, mais econômica, tá?
3: Não, mas tem a cerveja boa
4: também
3: latão.
4: Seria isso? Ou o latão, ele já é mais, mais
0: não,
4: caro?
0: Não, tu paga pela quantidade de conteúdo. Tem Corona em latão, por exemplo. Não,
3: mas tem no Brasil também.
0: Latão
4: tudo
0: de
4: bem, tem, ok, tem, mas eu tô dizendo que no Brasil. Quando a gente fala latão, a gente tá dizendo que.
3: Mas chinelagem, né? Um galetinho.
4: Latão, latão de polar.
5: Mas depende da marca da cerveja.
0: O latão de
5: polar,
0: o latão de skin, o latão de
5: mal
0: de
5: moverno.
3: De Bavária, devassa.
0: Isso.
3: Tinha um mercado que eu ia, nunca encontrava skin. Mercadinho que eu ia.
0: Latão de escola.
5: Mas a nova skin é a cerveja mais vendida.
3: Claro.
5: É pelo preço.
0: Claro. Informação.
5: É informação, a galera mais popular como nova skin agora.
3: Que nem cigarro vagabundo.
5: É isso.
3: O cigarro bagaceiro é o quem fuma, fuma mais barato. Por
5: não
3: quê?
5: Sei.
3: Não, fuma, mas quem fuma
5: é
3: todo
5: cara
3: dia.
5: Que bebe as ganha dois e pouco um latão, ele sorri.
1: É que a gente
5: ele não vai
1: vive
5: pagar
1: uma bolha.
5: Nove um latão
0: informação.
5: De Heineken.
0: Informação.
1: A informação.
0: Cerveja mais vendida no Brasil, liderando o mercado de massa, está a Brahma e a Skol.
5: Não pode ser, tá errado essa informação.
1: É que ele fez outra pesquisa, Rafael.
3: Não,
1: é
3: que o recorde dele é Rio Grande do Sul.
0: A Heineken se destaca como líder no segmento premium.
3: Riquinho, segmento riquinho
0: é em preferência de marca. Enquanto marcas como Antártica, Itaipava e Amstel completam o topo do consumo nacional. A skin nem apareceu nessa
5: foto. Tá errado. Eu vou fazer a pesquisa de novo.
1: Aqui. Escreve aí a pesquisa.
0: Como é que tá errado, cara? Tá aqui no Google, cara. Tá errado.
5: Google erra às vezes.
3: Tá, Brahma é boa.
4: Tá, mas olha, até pode errar. Mas teria que ter aparecido em algum momento desse texto. Aí teria que aparecer.
0: Óbvio, né?
3: Toda cerveja gelada, dependendo da hora, ela é boa.
0: Exatamente.
4: Aí, contigo.
3: Isso é que nem vinho. Começa nos bons, depois tu toma o ruim, já quando tá mamado.
4: Garrafa, não
3: é tudo igual, meu irmão.
0: Exatamente.
3: né? Vi tu que que...
4: Tem uma cerveja aqui, né?
3: Que?
0: Oh, desculpa, escapou.
3: Que
0: tinha
3: cerveja?
0: Que ter uma cerveja aqui, mas tinha que ter tanta coisa, né?
3: Não temos um café? Não temos um café?
1: Aí ele abre um procedente, né? Fala, Ivan.
3: Aí tava vendo um procedente. Que foi, meu irmão?
0: Tinha que ter. Faz cerveja aqui. Tinha que ter.
3: Vamos fazer uma reunião e tu fala isso.
4: Amanhã eu vou no comercial, vou botar bilhete pra uma cerveja.
0: Tinha que ter refrigerante. Tinha que ter um monte de coisa.
4: Tem que ter bebida aqui no Pretinho da 18.
0: Mas
4: da
0: minha. Tem alguém pra nos vender, essa é a real.
3: Tu quer, eu falo. Ei, Cativa.
4: Valorizo,
3: mano. Cativa, eu posso falar com Cativa.
0: Fala.
3: Cativa também atende, aí vínculos de comunicação. Se tu quiser, ele pode vender o Atlântico dele.
5: Eu já me perdi
0: me
5: na
0: dá
5: tua
0: o telefone do Cativa.
3: Que é um Nokia. Precisamos. Olha só.
5: Do Cativa.
0: Se... Abre a merda da notícia.
3: Vamos lá. E mais da metade dos consumidores de Serva disseram o que, Rafi? Que se consideram pessoas muito extrovertidas e que mais da metade afirma que ajuda na interação social.
4: Ah, isso eu não tenho dúvida.
3: Porque não há nada não mais bacana.
5: Tomando leite.
3: Não.
5: Não.
3: Essa frase é a mais verdadeira. Uma pesquisa confirmou exatamente isso. E o estudo indicou que quem bebe cerveja também diz que está mais satisfeito, sabe, no trabalho.
4: Ah, é. A bebida, a cerveja, ela pode quebrar um pouco o
3: gelo.
4: A timidez do rapaz.
5: Pode
4: né?
5: ser.
3: Né?
5: Mas isso não pode ser desculpa e podemos entrar numa doença muito
4: não,
5: pesada.
4: Cirrose,
5: que é o alcoolismo.
4: É, não, mas que filha da puta.
0: Ah, sério que tu meteu essa, cara?
3: O meu avô morreu por causa do álcool.
4: É mesmo.
5: Bebeu demais?
3: Explodiu. Não, caiu um alambique. Na terceira vez até achamos que a cada... Até demorou a morrer, porque saiu pra ir no banheiro.
0: Eu não entendi o que aconteceu com o teu avô.
3: Meu avô caiu no alambique.
0: Caiu no alambique.
5: Mas
0: caiu num tonel.
3: Não, no alambique todo ele caiu.
5: Ah, tá.
3: Nós até achamos que ele tava bem, porque três vezes ele saiu pra mijar. Aí na quarta ele não aguentou. Coração velho não aguentou.
5: Aí ele foi.
3: Meu avô acabou falecendo, grande avô.
0: Que maravilha.
3: Vô Miltinho, beijo pra ele. Deve estar lá embaixo, lá com o capiroto.
0: Próximo destaque.
3: Modelo.
0: Ó. Modelo, não temos o artigo definido. Se é o ou a.
3: Ah.
0: A modelo.
5: Ah. Ah. Se é o Léo produzindo, é
0: modelo. Modelo defende masturbação antes do primeiro encontro.
1: De frente.
4: Eu já captei o que ela tá querendo dizer.
3: Bom,
4: chegar mais tranquilinho, que às vezes o primeiro encontro ele gera tanto pavor que quando o cara vê, foi.
0: Isso aí. Especialmente se o cara é inexperiente, né?
5: Aí tá. Aos 18 anos é isso.
4: É essa negativo.
5: Que o cara, ele, né?
3: Cara, um bastidor, essa notícia.
1: Oi, tudo bem?
3: Essa notícia foi discutida na pauta antes ali à tarde, junto com o nosso. Eu, Vinícius Moura e o nosso produtor crente.
0: Tá.
3: Que ele olhou e falou, isso aí não vai. Isso aí não vai engajar.
0: E aí
3: nós só falamos assim, ó, espera o Lelê ouvir a manchete.
1: E cara, tá
3: com...
1: Já valeu.
3: Essa aí, meu irmão, é a ex-Miss Liverpool.
0: Miss Liverpool?
3: Olha que maravilha.
4: I will never walk alone.
3: Ele sabia.
4: E aí, meu voto?
1: As coisas funcionando, me pega.
3: Cara, me pega. Quando tu vê, a gente falou, confia na gente, né, Tezinho? Confia em nós. Meu irmão, a Christine.
5: Que idade ela tem?
3: McGuinness, o nome dela.
0: Pode botar no Guinness.
4: Ela tem cerveja até no sobrenome.
3: Pra ela, a ideia é simples. Ajuda a manter o controle, sabe o que, meu irmão? Opa, já vai. Ó, meu irmão. Tu não tá de tudo errado, ela saúde. Ela Obrigado. Disse que a ideia de se masturbar no primeiro encontro serve pra quê, ó? Pra centralizar as próprias decisões, evitando agir por impulso.
1: Aí, ó, mas isso aí é pra vida, cara.
5: Não.
1: Claro
5: não,
1: que sim.
5: Aí tu vai encontrar a mina daqui meia hora.
1: Não, mas...
5: Tu queima a largada ali e aí...
1: Mas a gente
5: e
1: tá
5: aí,
1: dizendo...
5: purinho, tu não vai.
1: Mas o negócio de tranquilizar, Lelê, ô Rafinha...
5: Não, sim. Tranquilizar quando tu é guri, que tu tá subindo as paredes, é uma coisa... O cara já é mais experiente, ele só sabe
1: trabalhar. Não, mas tô falando trabalhar. Que na vida, cara, se toda pessoa antes de brigar tivesse dado uma usada, ela não estaria discutindo e fazendo isso.
5: Mas assim. Daí é outra coisa.
1: É isso
5: coisa.
1: Que eu tô dizendo.
3: Mas é que tá naquela máxima de quem transa é feliz.
5: Não, mas é...
4: Não, tá
5: mas
4: errado? É.
0: Não, cara, claro certo, que não. Isso é certo. Quem transa mais é mais feliz, cara.
3: E
0: não
3: quem
0: tem
3: se
0: como.
3: Masturba
0: tem estudo
3: antes
0: sobre isso.
3: Do primeiro encontro, dá aquela aliviada bacana, dá uma limpada no cano, já
0: antes
3: chega
0: do primeiro
3: até...
0: encontro, julgando ou assumindo, perdão, que o encontro vai ser daqui a uma hora?
5: É isso que eu tô falando,
4: até
5: cara.
4: Chega no encontro, acabou.
5: Mas é isso que eu tô falando
3: mas
5: desde o início.
4: Não demora mais.
3: Mas demora, mas depende. É tudo, é que a mulher é uma depende. Coisa, o homem é outra coisa.
5: Tu tá falando dela ou do...
3: Dela, ela falou que ela tem um encontro com o Alejandro.
5: Ela! Tá confuso?
3: Não, viu, tá confuso. Eu falei que...
4: Até então eu não havia entendido
1: ela. Eu tinha entendido.
5: Obrigado, eu achei que eram os garotões.
3: Não.
1: É pra ela... todo mundo, velho.
4: Agora entendi.
3: Ela tá falando em geral.
5: Ela, ok.
3: E que pra ela funciona, certo. Que ela toma decisões mais corretas.

0: ectas, okay. Depois de dar uma aliviada na garotona.
1: Tudo bem, tudo bem.
0: Dá aquela, mete
2: não
0: ali o
2: se
0: remix.
2: Deixa do levar texto. Pela emoção do
3: é isso aí. Não engajou muito a notícia, é só pro Lelê.
2: Pra você.
0: Só Lelê. Mas, é, só mas Lelê. Essa opinião dele vale muito, meu irmão.
2: Ele ficou perto. Ressaltar mais uma vez, Alexandre, o comportamento de Neto Fagundes durante esse tempo.
3: Não, impressionante.
0: Não, mas
3: impressionante.
0: Tô no roteiro,
3: Impressionante. E por último, destaque, não menos importante, 6h29, bêbado detona portão de motel, foge sem pagar e é pego dormindo.
0: Isso aconteceu em Brasólia, meu irmão.
3: Amadorismo.
0: Na terra de João do Santo Cristo, em Taguatinga, meu irmão.
4: Tinha medo, tá o João. E todos diziam quando ele se perdeu.
0: Então, o que aconteceu? O garotão, ele tomou uma manguaça no motel, acordou e tava sozinho no quarto.
1: Ué?
0: E ele contou à polícia que não. Tinha duas minas comigo.
1: Tinha uma galera comigo.
0: E um rapaz.
1: É, essa é a versão que ele lançou, né?
5: Se eu tivesse tocado uma antes, não tinha pagado.
1: Ah, mas daí. Aí eu tomo amarelo e chego tarde. Olha o que o cara fala no ar. Mas tu pode tudo.
2: Não, é na prática.
1: Pode dar cambalhota.
2: É pegar aqui o destaque anterior e botar na prática nesse aí. Se ele tivesse ouvido a Miss Liverpool.
3: É que enfim. Lamento, fora de contexto.
1: Totalmente
3: descabido.
1: Fora de contexto.
3: Descabido. Tá bom.
0: Ele fez a bagunça com a turma errada. Porque, pô, se tu vai pra uma bagunça no hotelzinho, tem que ser um pessoal de confiança.
1: Claro.
0: Porque deixaram o garotão sozinho.
3: Exato.
0: Literalmente no pincel.
4: Mas é difícil tu ir de galera assim com um pessoal de confiança, cara.
0: Por quê? Fale mais.
1: Traz essa explicação pra nós.
2: Tem uma hora que a carruagem vira abóbora, velho.
0: O que tu acha, Joia Rara? Vai no Joia Rara.
1: Isso aconteceu comigo, nego.
0: O que aconteceu, Val?
1: Olha, eu acabei sendo... Quarta vez, né?
3: Te guardaram quatro vezes já, Joia?
0: Que te empurraram ou não?
3: Mas eu te respeito.
1: Te empurraram quatro vezes já?
3: Pergunta, te guardaram quatro vezes já?
1: Não, não, de quem me guardou ali, Guto? Tá de sacanagem. Olha, eu tô pensando de parede, vou dar mole pra lagartixa, meu. Tu me respeita, nego.
3: Te respeito, só te fiz uma pergunta.
1: Só que é nós, nego.
3: É nós. Mas já te guardaram quatro vezes o pinto na gaiola?
0: Aqui os caras são ligeiros, não pode dar mole. Aqui é pior que cadeia.
1: Que isso, nego?
0: A cadeia o cara pode derrubar, tu tá na menopausa.
3: Eu vou te expulsar. Eu vou te expulsar, tá parecendo um gnomo.
0: O menopausa já tá impossível aqui no
4: meu. Ah, é calor, é frio, ele não sabe pra
3: gente. Cara, te espelha no Neto Fagundes, Rafael.
2: Rafael menopausa.
0: Compra o sapatinho.
2: Rafael menopausa.
3: Acaba a porra da
2: noite. Rafael menopausa.
0: Rafael menopausa. Olha só o que aconteceu.
3: Agora nós travamos na live, olha.
0: Não, mas na Skype.
3: Último bate.
0: Eu quero trazer
2: deixa informação. Deixa a live assim que eu não tenho amarelo.
0: Deixa eu só trazer a informação correta. O que aconteceu? O garotão acordou, não viu ninguém no quarto, pegou o carro, viu que tava sem dinheiro e deitou o cabelo. Foi de manhã, tá certo? 6h30 da manhã. Deitou o cabelo e aí viu o portão e falou: tu vai, vai, foi. Bum, saiu no portão, deu num carro.
3: Demoliu
0: o portão, meu irmão. Deu num carro, aí aconteceu.
1: Dormiu.
0: Parou o automotor dele, encostou o danado e pegou no sono. Chamaram a polícia porque viram o garotão dormindo. A polícia só falou:
1: ei!
0: E aí? E ele: bah, errei.
1: Ah, nego!
0: Fui eu. Como é que ele falou?
1: Fui, nego!
2: Fui bravo! Errei!
0: Aí ele tentou dar a explicação, mas aí quando acordaram, ele já acordou vomitando, já veio passar mal, veio refluxo,
1: Mário Gomes
0: veio
1: pegando.
0: Tudo. Aí a polícia, ele contou que foi roubado, que o trio levou a carteira dele, ele ficou peladinho, zerado, sem nada, só que aí os homens foram levantar ali a capivara, meu irmão.
3: E aí?
0: Fizeram a averiguação e humilhante, meu irmão.
1: Mike Papo.
0: Não era Mike Papo, ele devia pensão alimentícia. Aí o vagabundo tomou uma cana, tá vendo o sol nascer quadrado.
3: Desculpa, eu só queria entender o que que significa Mike Papa?
1: Ô, nego!
3: Me fala.
1: Nego, o Mike Papa é o que tá com o rabo preso, nego.
3: Não, cara, Papa Mike é o código para policial militar. Papa Mike, nego. E Papa Charlie é para policial civil.
1: Porque
3: é
1: o... Papa Charlie para...
3: policial civil.
1: Papa Mike é diferente de Mike Papa, nego.
3: É o Mike Papa, eu nunca vi, cara.
1: Então, o Mike Papa é pro cara que tem rabo preso, nego. E o Papa Gordo, nego, vem comigo.
3: Não, eu vou, mas só não me bota em roubada.
1: Não,
3: nego. Já me bem com os Papa Mike e com os Papa Charlie.
1: Nego, galeria 33 forranos, e aí tu quer vir falar comigo que eu não sei o negócio? Papa Gordo, pô, liga,
0: e abraço pro Papael também, que é um grande personagem do
1: Papael.
0: Papacu na cabeça roxa.

0: O Papael, que eu gosto muito, beijo pra ele. E aí o garotão levou uma cana, levou
1: como
0: uma
1: é que termina a notícia?
0: Termina com ele preso, meu irmão, levou preso. A cana, vai responder pelo crime
1: certo.
0: De dano, fraude, embriaguez ao volante, que ele tava mamado.
1: Certo.
0: A CNH do garotão tava suspensa, que nem de alguém aqui da mesa.
2: É inacreditável.
0: E o seguinte, meu irmão, e levou a cana, foi que não pagou pensão alimentícia,
1: tá,
0: mas...
1: certo.
2: Devia pensão, CNH vencida.
0: E queria fazer bagunça, brincar de fazer tá amor, bom, né, meu irmão?
2: Tá com a vida meio...
3: Lembrei do cara que levou a namorada no motel também, né? Tomou um banho, tava bem tranquilo. Assim, ela foi no banheiro, se entalou dentro da patente do banheiro. E aí começou aquele desespero, o cara apavorado, assim, e agora? Chama alguém! A mulher, chama alguém! E ele, vamos, tu tá pelado aí? Tá, faz alguma coisa. Ele pegou o capacete, botou no meio da perna dela. E chamou, veio o nego velho na porta. O que que aconteceu? É, meu querido. Aí o cara disse, não, aconteceu um acidente aqui, minha namorada se entalou ali dentro da patente. Dá uma olhada pra mim aí, o nego vai abrir a porta do banheiro e disse, pá! Ela talvez eu consiga salvar agora, o motoqueiro. Motoqueiro sem chance nenhuma.
0: Informação importante, meu irmão.
1: Manda.
0: Pessoal do Stock Center vai mandar
1: o quê?
0: Dois fardos de latão sexta-feira pra nós, da marca que a gente quiser, pra se,
1: hein?
0: Pra se mamar. Aí,
1: coisa linda, hein?
2: Obrigado, então vamos Stock se mamar Center. Na sexta.
0: E nem precisamos beber.
1: Obrigado,
2: vai, Stock detalhe, Center. Hein? Sexta-feira sextou, a gente sai, né? Daqui e vai direto.
1: Sextou, é. Por quê?
2: Porque a gente tem o sextou do Pretinho pela primeira vez agora. Nossa nova
4: espetáculo, invenção, né?
1: Nosso espetáculo. Onde que vai ser?
2: No Novo Hamburgo.
1: Boteco Comedy Novo Hamburgo. Na próxima sexta-feira agora. Então é mamar aqui e chegar lá. Então nós já estamos anunciando agora que vai ter isso.
2: É, anunciamos semana passada, né?
1: Já anunciaram aqui na rádio semana passada.
0: É. Tem até imagem na tela quando o Bate Gol quiser, meu irmão. Dos as datas.
1: Legal, hein?
2: Tu não tava aqui.
3: Importante
2: no dia,
3: a gente ouvir
2: tava,
3: a rádio.
1: Claro. Não, é que eu não tava no dia, e quando eu não tô, se eu não tô é porque eu não tô nem conseguindo ouvir, na real. Não, né? Então aí, mas infelizmente, é, mas que legal. Então vamos dar o serviço aí, vamos dar o serviço.
2: É, sexta-feira no Boteco Comedy, em Novo Hamburgo, a primeira edição do Sextou.
1: Vai ter ser sempre todas as sextas?
0: Todas as sextas de maio a gente tá com show.
1: Lá no Boteco?
2: Não, o dia 8 lugares agora diferentes. No Boteco Novo Hamburgo, tá. Dia 15 no Boteco de Canoas e dia 29 no Teatro Túlio Piva.
1: Aí, hein?
2: Tá tudo ali no showdopretinho.com.
1: Bacana.
2: Tá todo nos stories, toda a galera.
1: A gente só vai fazer pé de Porto Alegre, porque é sextou e a gente sai daqui às 7. Que, né?
0: Claro, tá certo. E o elenco, ele é rotativo.
2: Todo mundo vai participar.
0: Todo mundo
1: bacana,
0: vai
1: bacana, legal, hein?
0: Tá convidado.
1: Um novo faturation do Pretinho aí,
0: tamo
1: então.
0: Tamo tentando.
1: Legal, aí, obrigado. Vou lá, hein? Vou lá.
2: É importante pro público que vai captação para cortes de redes sociais.
1: Aí é bonito.
2: Quem for, já na entrada, já autoriza essa utilização da sua imagem.
1: Muito bacana, hein?
0: Bacana a arte. Daí base, hein? Bacana a arte. Abraço aí pro nosso Maurício Troll.
1: Bacana, obrigado, hein? Gostei. Parabéns, sucesso na empreitada. Eu não vou poder ir.
2: Ruim, né?
1: Sexta ruim pra mim.
2: Bom, então sexta-feira o Stock Center mandou a cervejinha, a gente toma a cerveja aqui.
1: Não, a cerveja eu vou tomar com vocês.
2: Entra na van e vai.
0: Boa!
2: Eu quero Heineken.
0: Então tá bom, vou mandar aqui. Então.
1: Vamos fazer uma votação? Tem porque pode ter, né? Gente que não goste, né?
2: Não tem como.
3: É muito playboyzinho.
2: Todo mundo vai tomar.
0: Quer votar aqui, então?
2: Eu voto na Heineken.
0: Ou fazemos fora do ar, né? Não vou atrapalhar o
3: bagulho. Eu também acho.
1: Muito bem.
0: Olha o Neto Fagundes.
1: Bota uma pra nós aí, Lelê, por favor. Opa, Neto Fagundes já matou a pau na primeira que ele contou.
0: Ganhou, craque.
2: Gurizada, eu sou de Santa, moro em Floripa.
3: Sou calibral.
2: E quero uma ajuda de vocês. Eu li por cima aqui esse e-mail, esse rapaz tá se metendo uma roubada aqui, não cheguei ele até o fim.
1: Vamos ver.
2: Tenho 32 anos, trabalho em uma empresa onde tem uma guria de 20 anos, que eu tô ficando há uns 2 meses. Ela é uma delícia, inteligente, divertida.
0: Ai.
2: Eu fico muito, ele botou muito em caps lock aqui, muito confortável ao lado dela. É muito bom dormir com ela, coisas que eu também sentia com a minha namorada atual, quando começamos a ficar. Mas com a novinha parece ser mais intenso, mais forte. Mas temos um porém. Eu namoro há 1 ano. E alguma coisa. Eu namoro há 1 ano e alguma coisa.
3: Fica nervoso, né? Tu fica nervoso também.
2: Não, mas é que essa história é tensa. A novinha sabe. Mas recentemente eu não consigo parar de pensar na novinha. Minha mina tá com 30 anos, mas eu acho que tô perdidamente apaixonado pela novinha.
3: Porra, mas a mina.
2: Ao mesmo tempo, a novinha tá se separando de um casamento de 1 ano e pouco também. E a gente tem se visto pra dormir junto umas 2 vezes na semana.
0: Lenha.
2: Mas ela também tá apaixonada por mim. Ela até falou que me ama. E eu acho que amo ela também.
5: Tá bom.
2: Mas eu sinceramente não sei o que fazer, pretinhos, porque eu não sei se estou amando o fato de ser, entre aspas, o salvador da pátria dos problemas dela e, consequentemente, aumentando o meu ego, ou se realmente eu tô completamente louco por ela. Essa mulher não sai da minha cabeça, fazendo com que a minha namorada perca a graça até fisicamente.
1: Ai. Ah, mas aí tu largou já e não avisou ninguém, né?
2: Troquei uma ideia com a novinha.
0: Entregou os tacos já.
2: Mas aqui, quiet quitting. Troquei uma ideia com a novinha e optamos por dar uma afastada, pra ela não sofrer mais com tudo que está acontecendo, enquanto eu decido o que quero da minha vida. Mas realmente eu precisava ouvir a verdadeira opinião de vocês sobre esse assunto. Aquela opinião que tá guardada, aquela que vocês só dariam pra um brother em uma conversa só de vocês dois.
1: É do Lelê, é tu que vai dizer pra ele, Lelê.
0: Com fotos é mais
1: importante. Abre teu coração, Lelê, abre teu coração.
2: Não, esquece fotos, cara.
5: Que idade ele tem, Lelê?
2: Ele, 32 anos, a namorada...
5: 30.
2: 30 e a novinha, 20. A novinha tá saindo de...
0: das expressões. Eu acho que no treino a gente pode responder.
2: Calma.
1: Só o Lelê.
5: Vai só tu, Léo.
1: Só o Lelê.
2: Não, porque sou eu.
0: Não, porque sou um especialista em novinhas.
1: Bem experiente e eu queria passar essa.
5: Não, mas eu me chamo a atenção que a guria de 20 anos era casada.
1: Um ano já.
0: Já tá, ela tem filho? É
5: muito pra que casar não, com 20 anos?
1: Pra que casar com 20
5: anos?
1: Mas
5: é que hoje em dia o pessoal...
1: Casar
5: tá
1: tem
5: mais...
1: que ser depois dos 30, galera. Vamos se ligar.
0: Ou dos 50.
5: Mas é que hoje em dia o pessoal tá mais... 50. Não é, porque é, mas aí na hora que bater, quando bate forte o tambor...
1: Tá, olha tá só, vamos falar pontos. Pro cara, vamos dar real pro cara. Magrão, tu já largou a tua mina, tu tá envolvido com a novinha.
0: É, mas não, mas não te dá um engato o relacionamento.
1: Mas vai engatar.
5: Eu quero te ver contente.
2: Vai engatar.
0: Eu não trocaria, mas...
5: É, eu
0: tu não trocaria, que... Leandro?
5: Cara, isso aí é... Ah, ele não vai vingar com a outra também.
1: Cara, quebrar a cara faz parte da vida.
2: É verdade.
1: Quebrar a cara faz parte da vida, mas ele tá engatado na novinha. Óbvio que ele tá engatado. Ele, ele acabou de dizer que nem vê mais graça na mulher dele.
0: Vai na novinha, vai na novinha, vai na novinha, vai na novinha.
2: Essa frase aqui.
0: Vai na novinha.
2: Essa frase aqui é o.
0: Leia na novinha.
2: Essa frase aqui ela é a mais complicada do texto.
0: Leia, leia. Ai, novinha, novinha. Leia. Vinte, toma, toma, toma. Toma, leia. O casamento de acabou, então. Leia. É isso, leia na novinha. Leia na novinha de 20 anos.
2: A frase é essa aqui, Rafinha. Essa
0: deve ser show.
2: A novinha não sai da minha cabeça, fazendo com que a minha namorada perca a graça até fisicamente.
1: Aí.
0: Já acabou, vai brochar com a mina.
1: Mas... Só pensar em matar, já matou.
0: Então,
5: o problema é que o cara vai se achar que tá garotão e...
3: Eu acho uma coisa, eu acho que ele... Tá tudo certo ele se apaixonar por alguém mais nova ou mais bonita. A única coisa é o seguinte, tem que liberar o outro lado.
1: Exato, tem que
3: chegar ali e
1: dizer, ó, aconteceu isso, isso.
5: Que ele não
0: vai
5: consegue,
0: não, o cara libera.
5: Vamos, ele é egoísta.
3: Aí que é o erro dele.
5: Não,
3: é
5: erro, sabe qual é o erro do Magrão? Não saber administrar as duas.
3: Não, mas não tem que administrar as duas, cara. Bate chafunço.
5: O Magrão é novo, cara.
3: Vamos deixar um profissional falar.
1: Vai, Rafinha.
3: É, então tá.
1: Então o erro dele é não saber administrar as duas.
5: Cara, vive teu momento aos 20 e poucos anos, 30, aí curte
1: 32.
5: A vida.
3: Vem aí a palestra do Rafinha. Como 30, administrar 20. Duas famílias.
5: O homem aos 32, ele continua sendo um guri. Faz um monte de cagado. Fetter fazia isso direto.
0: Não, o Vini é um guri. O Vini é um guri.
3: Eu não tô fazendo cagado.
5: Aos 30.
1: Rafa, vou te processar, cara.
3: Rafa Family, vem aí.
5: E a guria de 20 anos, pega esse magrão e pega outros vários.
1: É isso.
5: Não vai casar. E a namorada do garotão, que acha que o Brad Pitt do Han deve ser uma pizza fria violenta, a de 30 já vai deitar o cabelo
3: mas
5: dele.
3: Mas, Rafinha,
5: já
3: a de 20 tá fazendo isso, só que ele se acha garotão, ele acha que vai ser só ele com ela.
5: E daqui a pouco ela já tá.
3: É isso, ó. Tchau pra ti, velho.
1: Isso é que eu digo. Quebrar a cara faz parte do processo.
0: É que nem melancia.
1: Cada escolha uma renúncia.
0: Você come igual melancia.
1: Por que melancia?
0: E ninguém come sozinho. É isso. Não dá pra comer sozinho.
1: Calma.
3: Não, já entendemos.
5: Que termo? Baixo. Eu tentei fazer uma metáfora aqui.
0: Tu falou pra ele trair a mulher, rapaz? Não. Como assim?
5: Falei que ele tem que saber administrar.
1: Vamos falar de coisa séria agora, o outro lado do que a gente faz aqui.
3: Pois
1: até
3: não.
1: Agora a gente veio na galhofa, na brincadeira, na ha-ha-ha.
3: E agora?
1: Agora tem uma outra parada séria.
3: Não,
1: não
3: pode rir, é isso.
0: Tá, mas já não
5: ele
0: prejudica,
5: falou que é
0: já prejudica metade
5: não, não, olha pra mim que perguntou, foi ele, né?
1: Não, eu sei, mas é que eu fico pensando com quem que ele aprendeu a ser tão idiota. Eu olho pra ti pra ver se foi contigo.
5: É o microfone isso aqui, esses dois microfones eles estão...
0: Tá, eles fazem o mal pra quem vem pro tipo.
1: E é impressionante porque quanto mais idiota, mais eu gosto.
5: Quanto mais idiota, melhor.
1: Isso, obrigado por cuidarem de mim. Meu nome é Leonardo.
0: Eu não cuidei.
1: Sou gestor de ativos aqui em Concórdia, Santa Catarina. Ouvinte fiel do Pretinho desde os primórdios, nos tempos mais remotos. Apesar do programa não ser transmitido aqui em Concórdia, eu ouço

0: ouço online, ouvia online e hoje em dia vejo pelo YouTube nos dois horários.
1: Estamos vendo.
0: Falo por mim, mas sei que é uma realidade de muitas pessoas. Vocês têm salvado a minha vida e nem sabem disso. Ela andou tendo altos e baixos e infelizmente os baixos prevaleceram nos últimos anos e nesse período vivi um relacionamento onde me entreguei demais e acabou que esta pessoa entrou na minha casa e furtou tudo o que lá havia.
2: Acontece, né? O cara tem que saber que mora dentro de casa.
0: Na mesma semana tomei um golpe e perdi a minha empresa.
2: Puxa vida.
0: Acabei falido, sozinho, com depressão e fobia social. 15 para 7. Estas condições tenho tratado nos últimos meses, mas admito que sair e interagir com outras pessoas numa condição assim é muito difícil. E fica mais complicado ainda com uma situação financeira caótica e é aí que vocês entram. Eu vivo com um gato laranja. E passamos muito tempo em casa, então a televisão está o tempo todo ligada e os programas do Pretinho ficam passando um após o outro, dioturnamente, horas e horas, programa após programa.
3: Não, mas isso faz mal.
2: É, faz mal, tem que...
1: O cara se sente bem, cara, deixa ele.
3: Ele vai enlouquecer com a gente em loop.
1: O gato deve gostar também.
0: Olha, ele disse que a gente salvou ele.
3: Não, é isso aí, salvação!
2: É isso boca. Aí. O cara já tomou um revés da vida, os únicos que estão ajudando ele é nós, não vai se cornetear o cara.
1: O gato gosta também.
0: Eu não consigo conviver com outras pessoas e vocês são a minha única companhia.
2: Puxa vida.
0: Eu entendo ele, cara.
2: Eu também entendo.
4: Eu concordo. Eu
0: entendo ele, cara.
2: Vocês também são minhas únicas.
0: São meus parceiros diários e todas as risadas que vocês provêm podem ter sido a razão de eu não ter me vestido com uma gravata de corda em um certo final de semana.
2: Não faça isso.
0: Obrigado de coração por toda a dedicação ao público e mesmo não os conhecendo, sinto como se estivesse diariamente ouvindo amigos meus falarem comigo. Não é a primeira vez que a gente recebe um relato assim.
3: Não.
0: Porque a vida das pessoas é difícil.
1: Muito difícil.
0: É muito difícil a vida das pessoas e a gente não sabe. Todas as pessoas que a gente encontra todos os dias, não estou falando de nós aqui, que a gente se conhece, sabe da vida um do outro. Não estou falando das pessoas que a gente cruza na vida todos os dias. No balcão do supermercado, no balcão da loja, onde no motorista do carro de aplicativo, motora do ônibus, quem está lá dentro do ônibus. As pessoas têm problemas, cara. E cada um está enfrentando a sua própria batalha todos os dias e a gente não sabe disso. Então o mínimo que a gente pode ter é educação, empatia, né? É vontade de entender a vida daquela pessoa. Porque tu tem uma vida diferente da dela.
4: Claro.
0: E é isso. Então é isso que acontece com o nosso parceiro aqui. O cara se ferrou na vida.
1: Para essas, essas pessoas, principalmente essas pessoas de baixo poder aquisitivo, no caso dele que ficou, né? Passou.
0: Sim.
1: Às vezes o cara não tem nem grana para ir atrás de uma risada.
0: Exatamente.
1: Né? A gente fornece essa risada
0: exatamente
1: de graça para ele. Acaba sendo, né, dentro de casa ali.
4: Muitas vezes a atenção vale grana, cara.
2: É não isso aí.
4: A atenção, do tipo assim,
0: claro.
4: Tá tudo, e aí tudo bem? E aí tudo bem já vale o carinho,
0: claro,
4: e a atenção,
0: claro,
4: né?
0: Claro,
4: a pessoa
0: claro
4: receber um...
3: Sabe o que a gente é? Nós somos vendedores de risada.
2: Pô, não, tu vai rir na rua. O outro vai perder a paciência contigo ali.
3: Não é isso. Mas a gente não cobra.
2: Não cobramos. Nós é de graça. Nós demos aqui as coisas de graça. Esse programa não cobra. Só pra quem é membro do canal do YouTube. Nós cobramos uma mixaria aqui na.
0: Vocês são insensíveis.
2: Não, a gente é super sensível. A gente tá comovido.
0: Deixa eu dar um bolha.
2: Deixa eu dar um recado pro cara de
0: Concórdia. Aqui vai lá pro condomínio dos boleiros dele.
3: Olha
0: só. Vive numa bolha.
2: O cara de Concórdia, nós
0: chamamos. Vocês do Belinho na sinaleira hoje vendendo rapadura pra pagar o tratamento do netinho. Falei pra vocês.
2: Mas tem que ver se tá doente mesmo. Tem os que aplicam. Tem que cuidar. Tem que ver se é real mesmo.
4: É lugar de fala.
2: Aí tem que ver, não, tem que cuidar.
0: Eu tenho um grande defeito, eu acredito dois nas pessoas.
2: Eu bato mal com a pele esquerda.
3: O Magrel também, ali, né?
2: Não sei.
3: Não, ele confiou a vida dele pra mina e a mina foi lá e rapinou o Magrel.
2: Isso aí o cara tem que saber o que o cara é. Uma vez também, mulher me roubou tudo.
3: Vai dar a volta por cima. Como é que é o nome dele?
4: Foi muito tenso.
0: Concórdia.
4: Concórdia.
3: É a cidade de Concórdia.
1: Por mais que esteja apaixonado por uma pessoa, tu não pode abdicar de tudo.

0: Não, tu nunca pode deixar.
1: Agora eu não sou dono de nada, nada é meu.
2: Ó, 11 minutos para 7, classificados do Pretinho para Redmac. 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
3: Cadê o que aí?
0: A motinha. Motinha, motinha. Toma no brinque da motinha.
4: Cara, qual é que eu lance? Agora estou vendendo a moto.
0: Me chamo Henrique e tô vendendo minha moto Kaczynski Mirage 250cc 2007 carburada, vermelha com preto, com cerca de 64 mil quilômetros rodados.
3: Rodou pouco.
0: Motinha boa pra viajar.
3: Estileira, hein?
0: A moto se encontra em Araranguá.
1: Deixa!
4: Aí, Castelha.
0: Santa Catarina.
4: Cara, tá bem perto de mim, mas eu tô trabalhando com meia moto, né, cara? Eu não tô mais trabalhando com a moto inteira. Mas será que ele não troca?
3: É do Vasco da Gama a moto.
0: Comprei por um motivo, um projeto de customizamento da moto.
3: Eu só quero saber por que ele tá vendendo.
0: Porque ele noivou e quer comprar uma casa.
3: Bom.
1: Ah, não, mas ele depende da moto pra comprar a casa.
3: De repente pra juntar, engordar a entrada, né?
0: Mas ele vai dar uma entradinha.
3: E aí te financiar o resto, né?
0: Ele tá pedindo bem abaixo.
4: Vida real, né?
3: Claro.
0: Bem abaixo.
4: Tá direitinho, mano.
0: Não, pra quem gosta de moto.
3: Por que ele torce daquele jeito ali?
1: É a moto. Que ele torce pro Vasco.
3: O que era, né?
5: Não, cara, do lado ali, tipo...
1: Escapamento.
3: Escapamento de descarga.
5: Mas por que ele é achatado?
0: Ah, design.
5: Mas não prejudica? Ou...
3: Não, o pessoal pensou nisso, né?
5: Claro.
1: Claro, dá pra andar. Cara, dá pra andar até nas calçadas.
4: O dinheiro da NASA fazer o negócio pra gente.
3: Mas é perspectiva dele. Ele não é achatado, ele é redondo.
0: E essa moto é muito boa pra quem gosta de Papa Mike. Que eles te param toda hora. Essa moto aí, cara que gosta de polícia, é um prato cheio.
4: Amigo, o cara amigo. Que é apegado, né?
0: Não, o cara que quer virar amigo da polícia é essa moto.
3: Essa é a moto.
0: Isso te para até parado, é uma loucura. Ele tá pedindo uma barbadinha.
3: Quanto?
0: 10 pila.
3: Pô, 10 pila, hein?
0: 10 mil.
3: Ô, Castelhano, olha aí.
4: Cara,
0: não,
4: sério?
0: 10 mil, bem abaixo.
4: Vou pagar direto.
0: Não sei que caso ele vai comprar.
1: Não, ele vai comprar.
4: Mas é pra engordar a entrada. Não,
1: ele vai vender a moto primeiro, depois tem um Uno lá atrás, tu viu?
4: Tu sabe, é 10 mil, só pegar a chave do AP.
0: O gordo Léo tá sabendo disso.
1: Ele vai ficar só com a chave.
0: E ele fez um Instagram, muito melhor que o e-mail. @vendomiragenopb.
1: Ah, olha aí.
4: É só uma miragem.
0: @vendomiragenopb.
1: Mas o e-mail é tribombom, se fosse a moto.
0: Mas
1: também,
0: é que é o Instagram, só não é o e-mail. Agradeço pelo atencionamento de vocês.
5: A moto é uma estileira, cara.
0: Então pega como compra ela, que tem 10 mil sobrando.
5: Não tem carteira de moto, cara.
4: Porta-luz
1: não tem nada, não precisa.
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4: 7 da noite, bateu o sinal da Atlântida. Era pra ter acabado agora já, mas eu gostaria de ler rapidamente um e-mail que diz o seguinte, antes da votação. Ele tem meu coração.
5: Olha só.
4: Olá, pretinhos. Gostaria que este e-mail fosse lido pelo querido do Fetter. Obrigado, meu querido.
6: Ele é muito querido sempre.
4: Sou ouvinte assídua de vocês já faz alguns anos. Fico perdida quando eventualmente não posso ouvir o programa nos horários certos em função do meu trabalho. Sou técnica de enfermagem e meu tempo é corrido, mas quando posso, tô ouvindo o pretinho. Adoro e amo todos. Porém, confesso que ele tem o meu coração. Tanto que o apelidei de meu malvado favorito. Sem seu humor ácido e seu sarcasmo sutil, o programa não é o mesmo.
5: Tá mais pra mim, né?
4: Me atrevo a dizer que ele no programa é um mal necessário. Abraços a todos os integrantes. Vida longa ao pretinho, Ingrid Minuzzi, de Jaguari, Rio Grande do Sul. Pra ti, Rafinha.
6: Obrigado.
7: Um grande abraço. Muito obrigado, Rafinha.
4: Teu malvado favorito da Ingrid.
6: Técnica de enfermagem, né?
4: Técnica de enfermagem.
6: Que profissão que a gente tem que agradecer sempre, né?
4: Malvado.
6: E o que acontece? Profissionais da saúde merecem todo o nosso carinho.
4: Rafinha.
6: Ingrid, beijo pra ti, querida. Tamo junto.
4: Quer evoluir um pouquinho mais?
5: O que tu quer falar sobre? Existe relação entre as pessoas que trabalham médicos, enfermeiros?
6: Hospital?
4: Quer chegar no sexo, óbvio.
6: Hospital é uma confusão.
4: Eu nem demorou.
5: Grey's Anatomy, né? Grey's Anatomy.
6: É Grey's Anatomy. Tu nunca viu essa série, velho?
4: Qual? The Pitch. Grey's Anatomy já viu algumas
5: The Pitch,
4: coisas.
5: É boa.
6: Boa.
4: Muito bem, tá na hora de escolher o craque do episódio. Pode sair votando então, meu querido compadre Neto Fagundes.
7: Vou votar no Léo Oliveira.
4: Vota em quem, Léo Oliveira?
5: Votar no Neto Fagundes. Olhem para Neto Fagundes, a elegância de Neto Fagundes.
6: Observe.
4: Educação, a nobreza, né, cara?
6: Observem, Neto
4: Isso aí
6: Fagundes.
4: Não se compra na
5: cara,
4: na
5: o telespectador.
7: Não, Léo, trouxe pra ti, sabe o quê? Um livro de Faxinal do Soturno, contando a história toda. A Juliana Spanevello me entregou hoje, vai parar na tua mão. Agora tu vai fazer parte.
4: Ele vai ler,
5: Eu trabalhei pra ganhar ali o título de cidadão de Faxinal e não consegui.
4: Lelê, vai votar em quem, Lelê?
8: Vou votar no Neto Fagundes.
4: Neto Fagundes.
8: No meio do caos hoje aqui, a gente olhava, ele tava ali quietinho, tranquilo.
7: Seu travante, esperando.
8: Sem falar nada,
4: só esperando pra botar pra dentro.
7: Seu travante pescadora.
4: Vini Moura.
7: Tava na dúvida entre o Neto e o Lelê.
4: E agora?
7: Foram muito bem.
5: Eu vou botar no Rafinha. Isso. Cara,
4: Tava na dúvida entre o Neto e o Lelê. Vou botar no Rafinha.
7: Mas eu vou botar no Neto porque fez o golaço, né?
4: Tá.
7: O Lelê foi muito bem, mas a piada do Neto ali, do capacete do motoqueiro.
4: Ali. Eu tava com o Lelê até aquele momento.
7: O cara tirou simplesmente do HD dele uma piada em cima disso.
5: Sim, porque ele conta do HD, né?
7: É, isso aí.
4: Lelê, vota em quem, Lelê?
8: Eu já votei.
4: Perdão, Lelê. Rafinha, então.
7: Mas eu voto de novo, né?
4: Não, já sei, já entendi.
6: Não, eu acho que eu e o Neto, a gente...
4: Não é tu e o Neto. Desculpa, corrigindo. Não é tu e o Neto.
7: Hoje
4: cala a boca,
7: tu não foi,
4: né?
7: Cara,
4: pra chegar perto do Neto, tu tem que remar.
5: Tem que trocar de lugar.
4: Mas bota remar, meu.
6: Tava junto ontem.
4: Oi?
6: Nós tava junto ontem.
4: Onde?
6: Eu e o Neto.
4: Onde?
6: Um perto do outro.
4: Onde?
6: No aniversário do Léo.
4: Anteontem.
7: Ontem, cara, foi sábado.
4: Eu tava junto com vocês também. Aliás, estávamos todos lá. Qual é a diferença? O Lelê não tá, Lelê, pra ele. Qual é a diferença?
6: Tu disse pra estar perto do Neto.
4: Não, pra chegar perto do nível do Neto.
5: Mas não, ele não chega.
6: Aí é eu e ele. Neto, sabe que nós temos, eu tenho teu coração, mas eu vou no... Eu gostei do...
4: Ah, tu tem o coração do Neto.
6: Não, mas o personagem aqui me pegou um pouco.
4: O Joy Hara?
6: O Joy Hara.
5: Olha aí, Joy Hara.
6: Esse aí me pega.
5: Obrigado, amigo. Lembrou de mim, amigo.
6: Meu voto vai nesse garotão
4: o
6: aí.
4: O Joy Hara, beleza. O meu voto vai no Neto Fagundes, não tinha como ser diferente.
7: Neto!
4: O capacete ali na tua pau. Obrigado, meu compadre, por estar com a gente aqui. 7h04, uma baita noite de segunda-feira pra você que cola aqui na Atlântida todos os dias, curtindo este conteúdo legal que a gente desenvolve aqui apaixonadamente pra você. Um abraço, até amanhã, uma

0: da tarde. Escorama amanhã vai fazer o Rafinha de novo. Infelizmente não vai dar. Adoraria, mas não vai dar pra mim de novo amanhã. É o último dia do curso. Voltaremos amanhã, 1 da tarde. Tchau!
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1: Sabe aquele sonho de criança de ter um superpoder? Uns queriam voar, outros se teletransportar e muitos até ler mentes. A gente sabe que, infelizmente, ainda não

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15: Mais uma edição do programa Mixtape aqui na Rede Atlântida. A partir de agora, o melhor da trilha sonora do hip hop comigo, Nitro D. Já quero convidar vocês para chegarem junto comigo ali no Instagram, @NitroD, também @programa_mixtape. Vamos curtir muita coisa legal. Quero também aproveitar e mandar um grande abraço pro pessoal do Hub Atividade, que foi inaugurado nesse final de semana. Grande evento na sexta, ontem também, sábado, hoje, com várias atrações. Então acessa @hubatividade e dá uma olhada em todo o material que já está por lá sobre o evento que aconteceu nesse final de semana na capital gaúcha. Foi o Atividade Festival de Inovação, patrocínio do Banco do Brasil, onde tem patrocínio, tem governo federal. Eu vou começar então o programa Mixtape, sempre com aquele clássico pra vocês.
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15: Aumenta o volume, a partir de agora, vamos de som.
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